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Você tem que me respeitar, assim como eu te respeito. Sou teu marido, não sou teu amante não, viu? Assim, eu tenho um amante, mas eu não sou teu amante. Então você tem que me respeitar. Eu pago bebida pra tu e pra ela, nunca faltou. E não me cobre bom exemplo não. Eu sou mau exemplo, não foi eu que pago o seu mundo. Então a obrigação de arrumar também não é minha não.

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Muito bem, meu amigo, muito bem, minha amiga, tá na hora do nosso Motivação para um Dia Melhor. 6:08 agora, o título dessa mensagem de hoje, a matemática do cuidado. Livro de Provérbios, capítulo 11, versículo 25. Provérbios, capítulo 11, versículo 25. Lá diz assim, olha: quem abençoa será enriquecido, quem ajuda os outros será ajudado. Olha, em um mundo que muitas vezes parece sedento por compaixão e solidariedade, a essência de ser uma oração atendida na vida de alguém ressoa profundamente. Olha, ser um bálsamo para aqueles que nada têm, uma cura para as feridas invisíveis e visíveis, é um chamado que transcende o tempo. Assim como Jesus, que não apenas ensinou, mas viveu o amor em sua forma mais pura, nós somos convidados a estender a mão, a ser a esperança que ilumina os caminhos mais escuros. Olha, quando nos dedicamos a cuidar do próximo, a semear bondade e a oferecer suporte, estamos em uma matemática divina onde dividir é, de fato, multiplicar. A história da multidão dos pães e peixes nos lembra que, nas mãos do Criador, o pouco se torna abundante e a generosidade de um poder alimentar multidões, né? Olha, não se trata apenas de recursos materiais, mas também de tempo, atenção, perdão e amor. Cada ato de serviço, por menor que pareça, é um investimento no reino da esperança e da transformação. Olha, ser um espelho, né, do caráter de Jesus significa refletir sua luz, sua paciência e o seu amor incondicional. É ser um conforto para o solitário, uma voz para o oprimido e uma presença que acalma a tempestade da alma alheia. Olha, ser luz ao nosso redor, dissipando as sombras da desesperança com a chama da fé e da caridade. Nesta jornada de doação, descobrimos que a bênção que oferecemos retorna a nós de maneira inesperada, pois enquanto cuidamos, nós somos cuidados por uma força maior. Essa é a promessa de uma vida vivida em propósito e de que, ao nos entregarmos ao serviço e ao amor, nós somos envolvidos pelas asas do amor divino. Olha, cada passo que damos em direção ao outro, Deus cuida de nós, tecendo um propósito maior em nossa existência. A verdadeira riqueza não está no que acumulamos, mas no que compartilhamos, na capacidade de transformar vidas e de ser um canal de graça. Portanto, meu amigo e minha amiga, que possamos então viver essa verdade, tornando-nos instrumentos de esperança e amor, e testemunhando a beleza da matemática divina em ação, onde o amor se multiplica infinitamente. Que maravilha, meu amigo e minha amiga, essa é a matemática do amor, essa é a matemática de Deus.

0: Rapaz, aqui só toca sucesso, né? Tem que ser Léo Vieira. Eita, cabra bom.
1: É, meu amigo, é desse jeito. É só moda boa aí, o Mato Grosso e Matias, idas e volta. Foi pra comadre Rita de Cássia de Porto Nacional, né, Rainha?
2: É, claro.
1: Bom também.
3: Léo Vieira, oi. Não tá na hora da gente tomar um café?
1: Tá na hora aqui, cafezinho, ó. Cafezinho, alvorecer. Para quem acorda cedo e se liga com a gente na programação da nossa Unitins, a mais ouvida do Tocantins, e claro, conferindo as melhores músicas, tomando aquele cafezinho quentinho, né? Afinal de contas, ó, tem muitas cidades por aí no interior do Tocantins, né? É, a nossa, se tem um friozinho na madrugada em Palmas, imagina aí nas cidades do interior, né, gente? Ó, tá friozinho demais, viu, Dona Maria?
2: É, não acredito.
1: Tá, tem cidades aí que tá friozinho gostoso aí nesse mês, né? O finalzinho do mês de maio e também, provavelmente, o mês de junho, né? E julho terá um friozinho aí na noite, nas madrugadas, tá? É, se durante o dia tá quente, né? Durante a madrugada aí dá uma esfriadinha, graças a Deus, né? Graças a Deus. Agora são 6:21. Deixa eu falar aqui com o meu amigo Baixinho das Redes.
4: Bom dia, meu amigo Laveira. Laveira,
1: bom dia, meu querido.
4: Bom dia a todos. Laveira, mandar alô pra toda a galera da animação.
1: Maravilha.
4: Pra toda a galera que gosta do rádio. Laveira, ontem lá na feira recebi a visita boa.
1: De quem?
4: Visita bonita, visita.
1: Rapaz.
4: Aquela maravilha. Sussu, Jojo. Mauro da comunidade São Pedro.
1: Olha aí.
4: E meu amigo Carlão, bonitão da região, esteve me fazendo uma visita ontem na feira da Oranhê.
1: Certo,
4: é isso
1: meu
4: aí,
1: querido.
4: Meu amigo Laveira. Laveira, mandar um alô pra minha amiga Gabriela. E meu amigo Bruno Henrique.
1: Isso.
4: É. Oferecer a próxima música pra todo que tá curtindo o programa.
1: Tudo bem.
4: Laveira, bota aquela música pra nós, Zé de Camargo, Luciano, Saudade Bandida.
1: Saudade Bandida?
4: Agora. Moda chonada. É isso aí, Laveira, baixinho da rede. Laveira, hoje tem promoção lá no Centrão da Capital.
1: Aí,
4: estamos juntos, Laveira, baixinho da rede, Laveira.
1: Alô, grande baixinho das redes, gente boa, gente finíssima. O Emival Corrêa tá dizendo bom dia. Meu amigo Léo Vieira, estamos aqui na nossa marcenaria no Jardim Querido, Porto Nacional, hoje passando só para desejar uma semana abençoada para todos nós, né? Obrigado e que Deus abençoe sempre. Amém, meu querido. Obrigado. Boa semana para vocês aí também. Pessoal de Porto Nacional, Zé da Jumenta. Bom dia, meu querido.
5: Bom dia,
1: meu amigo. Tudo
5: isso
1: na paz.
5: Zé da Jumenta. Vai dar um bom dia para todos que estão assuntando já esse programa. Mandar um bom dia pra Dona Zilda, no São Vicente. Mandar um bom dia pro meu amigo Carlão, que se compõe toda a região. Mandar um bom dia pro Rebuliço, seu Dima do Maria Rosa. Pessoal todo aí que tá soltando, a galera da animação, Maninho Sussu, João Pé de Tatu. E a amiga Isabel, sua esposa Roberto, tá bom? Povo assuntando aí, melhor do programa do rádio, segunda.
1: Valeu, meu querido. Bração pro Zé da Jumenta. Gente boa, gente finíssima. Ô, meu amigo Marcos, tudo bem, meu querido? Bom dia pra você.
6: Boa tarde, meu amigo. É isso aí, Léo Vieira. Saudações, corintiano, meu rei. Parabéns.
1: Isso, meu querido.
6: Saúde, paz, saúde divina.
1: Amém.
6: Pela vista. Tem aquela música Mato Grosso e Matias, Na Hora do Adeus. Põe essa música, rasga essa música romântica e apaixonada, meu rei. Beleza? Mãe Maria, eu esqueci de você, seus ouvintes, tá? Muita luz divina aí.
1: Amém, meu querido, amém.
6: Obrigado. Peguei uma oração às 5 horas. Agora vai dar mais ou menos 5:30 aqui. Vou esperar a motivação pro dia melhor, até o final do programa. E a sua gargantinha também é ruim, rapaz. Garganta, quase todo mundo tá ruim aí. Essa gripe
1: é muita gente, verdade,
6: bom,
1: querido.
6: Agora o pessoal aí, ó. Cadê o Tabajara, rapaz? O Milton do Pastel, o Tabajara. O Pedão do Porto Nacional. Cadê o Negão do Leite Derramado? Cadê os queijos dele? O pessoal não vende queijo no final de semana, não, na Leão nenhum. Quem vende lá na feira da UM, me avisa aí. Tchau, tchau.
1: Valeu, Marcos, um abraço, viu? Bom dia, meu querido, bom dia. Ele falou boa tarde aqui no começo, né? Mas é bom dia. E mais, Rony Souza tá dizendo bom dia, Elvira, somos nós, né? Vai Corinthians, toca aí pra nós duas vezes, você do César e Paulinho. Vai pra você, pra Sussu, pro Jojo, Pedro, pra Hilda, Cléo, como é que é Cléo? Alessandra do Pará. Também para o Raimundinho das Arnos, Isabel, para toda a galera da animação. Para todos os ouvintes ligados aí na melhor desse mundão de meu Deus, o Nitins FM 96, sempre com você. Obrigado, meu querido. Vai já, tá bom? Abração, meu amigo Rony Souza.
7: Áries, de 21 de março a 20 de abril.
1: Muito bem, olha, as relações ganham destaque e despertam desejo de conexão, mas também pode trazer confusões ou expectativas desalinhadas, tá? Olha, nem tudo que sentir reflete a realidade do outro. Um olhar mais atento ajuda a manter o equilíbrio nas trocas, tá bom? Atenção para os seus números da sorte hoje: 37, 39 e número 57. A cor para hoje é vermelho.
7: Atenção, Touro, de 21 de abril a 20 de maio.
1: Olha, a rotina pede mais leveza e adaptação, mas pequenas distrações ou idealizações podem interferir na organização do dia, tá? Ajustar expectativas ajuda a manter o foco no que realmente importa, tá bom, Touro? Os números da sorte, anota aí: 23, 50 e 59. A sua cor para hoje é amarelo.
7: E agora, os astros falam para você que é de Gêmeos, de 21 de maio a 20 de junho.
1: Atenção, Gêmeos, olha, o desejo do prazer, leveza e expressão, né, ganham força, acompanhados de uma vontade de viver algo diferente. Olha, expectativas altas podem gerar pequenas frustrações, então valorizar o momento presente traz mais satisfação para você, tá bom? Os números da sorte para o dia de hoje são 08, 24 e número 44, e a cor para o dia de hoje é verde.

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6: Muito bem, pessoal, estamos de volta. Excelente manhã para você, boa semana, segundou.

0: a hora, gente. Olha a hora. 6:33, 6:33 agora. Simbora, né? A semana tá só começando.
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0: É isso aí, criançada. Vambora, vambora. 6:34, o galinho Josito tá cantando, informando a hora pra criançada se organizar pra ir pra escola, viu, criançada? Segunda-feira, reta final do mês, né? A última semana do mês de maio, já já. Vem aí o último mês de aula desse primeiro semestre, né, criançada? Já já, o último mês, né, do primeiro semestre de aula aí, teremos... É, daqui a pouco, no mês de julho, férias, viu, criançada? Tá chegando. Isso. Então, bora. Todo mundo animadinha pra mais um dia, mais uma semana de estudos, né? Papai e mamãe, vovô e vovó, titio e titia, organizando todo mundo pra ir pra escola. Presta atenção na aula, criançada. Presta atenção na aula, né, Dom Maria?
3: Quero,
0: criança.

0: Foi uma festa sensacional. Aí a inauguração do novo campus da Unitins, né? Da Universidade Estadual do Tocantins, em Dianópolis, né? E que showzaço dela, né, rapaz? Que showzaço dessa cantora maravilhosa, né? Cantora maravilhosa que fez esse, que participou desse evento aí, né? A Vanessa da Mata, sensacional o show dela. O povo gostou, viu? O povo gostou. Eu vi que o negócio estava animado lá na cidade de Dianópolis, viu, gente? Pois é. O governador do Tocantins, Wanderlei Barbosa, inaugurou então na sexta-feira, dia 22, né, o novo campus da Universidade Estadual do Tocantins em Dianópolis, na região sudeste, né, do estado do Tocantins. A obra recebeu investimentos de 30 milhões, né, e conta também com estrutura moderna, acessibilidade e foco em sustentabilidade, gente, que legal, viu? Olha, o novo espaço possui cerca de 6 mil metros quadrados de área construída e 30 salas de aula, laboratórios de informática, biblioteca, auditório para 150 pessoas e setores administrativos também, né? A universidade funcionava provisoriamente desde 2014 em uma escola de ensino básico, tá? Durante a cerimônia, o governador destacou a importância, né, da nova unidade para fortalecer o ensino superior público e ampliar oportunidades na região. O nosso querido reitor da Unitins, né? O nosso querido Augusto Rezende afirmou que a entrega representa um marco histórico, né? Para a expansão da universidade no sudeste do Tocantins. Olha, na ocasião o governo também autorizou estudos para implantação de novos cursos nas áreas de mineração, turismo e saúde, além de criação de novos cargos e estrutura de apoio para atender a futura ampliação do campus, né? A inauguração reuniu estudantes, professores, autoridades e moradores, né, da região. A programação foi encerrada com um grande show da cantora Vanessa da Mata, aberto ao público ali daquela região. Que legal, né? Muita gente de Palmas também, né, e de cidades vizinhas que foram também para essa inauguração aí do novo campus da Unitins na cidade de Dianópolis. Com certeza, né, vai trazer aí uma grande oportunidade de aprendizado, de estudos ali para aquele povo daquela região, com certeza, né? Quem não tinha acesso agora vai ter, né, oportunidade de ter acesso, porque com o novo campus com certeza se amplia aí a oportunidade, né, e vagas, mais vagas aí para quem quer estudar e fazer a sua faculdade na Unitins, a nossa Universidade Estadual do Tocantins, que, por sinal, é a melhor do Tocantins, viu, gente? A melhor do Tocantins, pode ter certeza disso, tá bom? Agora são 6:38, 6:38, Mariazinha.
1: Galera, hoje é segunda-feira, hein? Segundou.
0: Mariazinha, segundou, segunda-feira maravilhosa. Para quem acorda cedo e se liga na nossa Unitins, deixa eu trazer aqui mais a minha amiga Marcelena. Bom dia, minha querida.
2: Bom dia, meu amigo Leozinho Vieira. Olha, segunda-feira, amanheceu, graças a Deus, estamos por cá, tô ouvindo, tô ligado no seu programa, Leozinho Vieira.
0: Obrigado, minha querida.
2: Ouvindo as modas boas, gaitada do Leozinho Vieira. Eita, Leozinho, aconteceu alguma coisa aí nesse final de semana aí, parece, né? Parece que o Flamengo atropelou.
0: Foi atropelado.
2: Tropeçou e caiu no chão. Deus o livre.
0: Foi atropelado.
2: Pedi música aí, ó, Leozinho Vieira. Pedi música aí do Sina.
0: Sina.
2: Vou mandar essa música aí pra todo mundo que estiver ouvindo seu programa. O pessoal do Grupo Alvorecer do Coração Sertanejo.
0: Maravilha.
2: Evinha Ferreira, Rita Abreu, Evanilde Lobo, com a Rita. E vou mandar também, sabe pra quem?
0: Pra quem?
2: Pro Zé da Jumenta e pro Danielzão, Leozinho Vieira. Abração pra você. Eu tô ouvindo, hein? Tô ligada no programa.
0: Obrigado, minha querida.
2: Cheiro e queijo pra você, Leozinho.
0: Cheiro pra você também. Obrigado, nossa amiga Marcelena, direto de Uberlândia, Minas Gerais. Pois é, Marcelena, Mengão foi atropelado, viu? Foi atropelado aí no sábado, né? No sábado, deixa eu ver o que o... Acho que alguém tinha me mandado alguma coisa aqui pra mim, não foi? Deixa eu ver quem foi que mandou algo pra mim aqui sobre esse jogo do Flamengo e do Palmeiras, né? E aliás, foi em casa, hein? Foi em casa, rapaz. Houve aí houve um problema sério aí pro Flamengo, né? Perdeu em casa, que era o jogo que o Mengão falou que iria encostar no no Palmeiras, falou, agora vai, deixa eu ver, tá aqui, cadê, deixa eu ver aqui, quem me mandou algo sobre esse jogo aí, acho que foi o João Ivonaldo, se eu não me engano, foi o João Ivonaldo que me mandou algo aqui sobre esse jogo, foi ele, gente, mandou, deixa eu ver, cadê, tá aqui, ó, deixa eu colocar ali, deixa eu mandar pra cá, cadê, ou vem pra cá, vai pra lá, que não, como diz o Silvio Santos, né, agora vai, deixa eu ver, caiu ali, produção? Caiu, né? Foi isso aqui que João Ivonaldo me mandou. Ei, João, você também, João? João Ivonaldo gosta, gente. Deixa eu ver. Cadê isso aqui, ó? Cadê, ó? Olha aí.
3: Ah. É tudo caladinho. Já te ligaram o telefone.
0: Será, rapaz? Não acredito, não. Desligaram o telefone, os flamenguistas.
3: É, só os flamenguistas. Ah, meu irmão.
0: Esse gosta, rapaz. Já, não acredito. O meu compadre, qual é o nome dele aqui, gente? É o Diego, né? É Diego? Ai, Diego. Diego, será que eles não acredito que eles desligaram o telefone no sábado. Foi? Não acredito. Fala aí de novo. Deixa eu ver.
3: É tudo caladinho.
0: Não acredito, rapaz. Tomou de 3-0, um sacode, hein?
3: Já rapaz do céu.
0: Eita, meu. Eita, ele gosta demais. É o Digo, né, Digo? Quem quiser seguir o cara nas redes sociais, ele é isso que faz esse sorriso aí. E chama Flamengo Malvado. É o tal do Digo, né, Digo? Diego Manga, é isso? Diego Manga? Parece que é isso, né? Bração aí pro meu amigo João Ivonaldo, que me mandou esse meme aí do Flamengo, que tomou-lhe um sacode do Palmeiras, aí no sábado, 3-0. Também é o tal do Carrascal, pelo amor de Deus, né? Carrascal, todo jogo que o Flamengo precisa dele, ele acaba fazendo falta, vai expulso aí, deixa o Flamengo na mão, né? Deixa o Flamengo na mão, porque hoje futebol jogar com menos um aí é pedir pra perder, né? Pedir pra perder. Ô, Valeriano, tudo bem, meu querido? Bom dia.
4: Bom dia. Gostaria de ouvir a música Chico Rei para Alma Transparente. Quem será seu novo amor? E por isso que minha esposa, Luciane, vai para Dona Irani, Dona Rosa Batista, Dona Cisilda, Sob Décima, Alfina, Flosa, Raul Mato, Casal Raí, Rondinejo, Jane, Silva, Isabel e Miguelão da Cerâmica. E para toda a galerinha da animação de Aze. Também para Dona Divina, que vão nascer a Carrecanto dos Passos.
0: Muito bem, meu querido. Obrigado. Você pediu quem será. Alma Transparente, ou quem será seu novo amor, é isso? Seu outro amor, é isso? Ó, seguinte, como já toquei aqui uma do Chico Rei Paraná, tem mais uma outra ali que vou atender também, então vou mudar aqui. Eu vou tocar pra você quem será seu outro amor com o Christian Ralph, tá bom? Vou tocar com o Christian Ralph pra você, pra atender aí o seu pedido musical também. Obrigado pela companhia, pela audiência, nosso amigo Valeriano, gente boa, gente finíssima. Olha a hora, gente, olha a hora. 6:43 agora.

0: Alô, alô, você que é de Câncer, de 21 de junho a 21 de julho.
1: Muito bem, atenção Câncer, olha, questões emocionais ou familiares podem ganhar mais sensibilidade, misturando acolhimento com certa confusão interna. Olha, nem tudo precisa ser resolvido imediatamente, viu? Dar espaço para sentir ajuda a clarear o que importa, né? Os números da sorte para o dia de hoje são 15, 24 e número 33 e a cor para o dia de hoje é marrom.
0: Atenção, leoninos, chegou a hora do seu horóscopo de 22 de julho a 22 de agosto.
1: Atenção, leão, olha, conversas e trocas podem ser agradáveis, mas também carregadas de interpretações subjetivas, é. Olha, nem toda percepção corresponde aos fatos. Escutar com mais presença evita ruídos desnecessários, tá bom? Os números da sorte são 15, 24 e número 33 e a cor para hoje é azul claro.
0: Atenção, virginiano e virginiana, de 23 de agosto a 22 de setembro.
1: Olha, questões financeiras ou de valor pessoal podem despertar idealizações ou inseguranças. Evitar decisões baseadas apenas na emoção protege a sua estabilidade. Olha, um olhar mais realista ajuda a organizar prioridades também, tá bom? Atenção para os números da sorte. Hoje são 23, 42 e número 59 e a cor para o dia de hoje é preto.

0: Eita, coisa linda demais, né? Ó, César e Paulinho, hein? Daqui a pouquinho tem mais, segura aí.
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9: Laurentino Fernandes Batista foi reitor da Unitins entre 5 de fevereiro de 1993 até 10 de maio de 1994. 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

0: gente, olha a hora. 7:05, 7:05, agora estamos de volta com seu programa Alvorecer, sempre na sua rádio favorita.
1: Oba, hoje é segunda-feira.
0: É, segunda-feira, segundou, começa mais uma semana, última semana do mês de maio, mêsão de maio tá acabando, né, Dona Maria?
2: É, não acredito.
0: Acabando mêsão de maio, já mês de junho, gente, mêsão de... Já de praias, né? Meizão de praias, ó, coisa boa, hein? Aliás, o friozinho na madrugada aí tá reinando, hein, gente? Alguns municípios do Tocantins, região de Itacoaruçu aqui, pertinho da gente, também tem um climinha bom nesse tempo, na madrugada, né? A noitinha, né? Aliás, a noitinha, ontem eu tava percebendo, ontem no comecinho da noite, até Palmas, né? Até Palmas tem um, a gente já percebe um ventinho mais frio à noite, olha que coisa boa, né? Só é uma pena que não fica assim durante o verão todo, né? Só é uma pena que durante o verão aí, passou do mês de, de julho aí pra agosto, aí o bicho começa a pegar, viu, meu amigo? Aí, as noites só dá certo com o tal do ar-condicionado, né? Só dá certo com o tal do ar-condicionado, pela madrugada. Bom, deixa eu trazer mais algumas mensagens aqui, daqui a pouquinho nós vamos cantar parabéns para os aniversariantes do dia, já, né? Ô, Manuel, tudo bem, meu querido?
3: Bom dia, Miral Vieira, bom dia, segunda-feira, segunda-feira, vamos nós ouvir, Barreirito, menino da Canoa, bom dia para você, meu amigo.
0: Valeu, meu querido, um abração para você também, tudo de bom. Rosemilson, tá aqui dizendo bom dia. Aqui é Rosemilson, direto de Taquaralto, o corintiano, tá dizendo vai Corinthians, aí sim, viu, Rosemilson? Vai Corinthians, ontem foi no finalzinho, hein? No finalzinho, o gol do holandês marroquino, né? O cara nasceu na Holanda, mas se naturalizou marroquino, o Zacaria Labiard, viu, Dona Maria?
2: O quê?
0: Não é, o homem fez um gol de primeira, pancada de esquerda ali pra furar o bloqueio do Atlético Mineiro, que tava fechadinho, né? Mas ele fez o gol. Corinthians 1-0 e saiu da zona de rebaixamento, graças a Deus, né? Deixa eu ver quem mais aqui comigo, Goiano de Barrolândia, bom dia.
4: Bom dia, Leandro, ligado.
0: Bom dia, meu
4: Leandro,
0: querido.
4: Sim, toca pra nós.
0: Qual é?
4: Gino. Roubando a Morena.
0: Pra
4: Jane, Simone, Sônia e Assis. Abraço, é o Neguro.
0: Boa semana. Valeu, meu querido.
4: Boa semana, até amanhã, tamo junto.
0: Abração. Como é que tá a cavalgada aí na Barrolândia, Baiano, o Goiano, como é que tá a cavalgada? Se não me engano, no sábado e domingo, né? Atendo a Expo Barrolândia, né? Deixa eu dar uma olhadinha aqui, daqui a pouquinho eu vou falar, viu? Não sei se teremos aí durante essa semana também ou se foi só no final de semana. Daqui a pouquinho eu dou uma conferida para falar da cidade de Barrolândia, que também tá tendo a sua Expo Agro, né? A Expo Agro de Barrolândia, já vamos falar sobre ela também. Abração pro meu amigo Goiano, obrigado. Ó, já pediram aqui Gino Sina. Se der tempo, a gente toca a sua também, viu, Goiano? Um abração pra você, tudo de bom. Ô, Otílio, tudo bem, meu querido?
5: Bom dia, meu amigo Léo Guilherme.
0: Bom dia, meu amigo.
5: Como está você, meu amigo?
0: Estamos bem,
5: Deus
0: meu querido.
5: Abençoa.
0: Tudo na paz.
5: Segunda-feira, seja muita felicidade.
0: Isso.
5: E paz. E muita saúde pra você, meu amigo.
0: Obrigado, meu querido.
5: Estou por aqui. Que Deus sempre te abençoe, meu amigo.
0: Obrigado.
5: Bom trabalho. Amém. Bom dia pra você.
0: Amém, bom dia. Quem mais? Bom dia, meu amigo.
6: Aguilera, bom dia.
0: Opa.
6: Aguinaldo aqui na voz.
0: E aí, Aguinaldo, tudo bem?
6: Eu queria ouvir aquela música Luado Sertão.
0: Luado Sertão?
6: Aquele CD lá do Constantino Chororó, clássico sertanejo, tá bom? Quero oferecer pra minha amiga Zilda, meu amigo Edmar, o esposo dela, meu amigo Jaldo lá em Paraíso, na chácara, né? E meu amigo Jerry, né? E todos que estão ligados aí na Unitins, pra você também.
0: Obrigado,
6: um
0: meu querido.
6: Um abraço aí.
0: Valeu, um abração pra você também, tudo de bom. Alô, Tião, bom dia, meu querido.
7: Bom dia, meu amigo Léo
0: Vieira.
7: Bom
0: dia, meu amigo.
7: Léo Vieira, tô passando por aí no Amanhecer Sertanejo pra lhe pedir uma música.
0: Certo, qual
7: Manda
0: é?
7: Manda aí pra mim, Triparada Dura, o Boi Tufão. Quero oferecer pra vocês aí, pra minha esposa Maria de Jesus, minha irmã Terezinha, Gessi, Alcimar, Elivaldo, Marineuza, Aldinete, Capitão Alessandro, Capitão Adevando. Uma ótima segunda-feira, Léo Vieira. Que Deus abençoe nós todos. Um bom
0: Amém,
7: dia.
0: Amém, meu querido. Obrigado. Boa semana pra você também. Tudo de bom. Quem mais? Genilson Maranhão tá dizendo bom dia, Léo Vieira. Uma semana abençoada pra todos nós. Segundou o Genilson Maranhão aqui da Rota, aqui na Rota, né? Curtindo a Unitins, a melhor do Tocantins. Tchau.

0: Rita em Novo Acordo, tá ouvindo a programação também, tá desejando aqui bom dia. Bom dia pra você, minha querida, obrigado pela companhia. Ô, Guiozinho, tudo bem, meu querido? Bom dia.
1: Bom dia, Léo Vieira.
0: Bom dia.
1: Olha o Guiozinho da qualidade
0: do quarto do mundo. Guio, como é que tá, querido?
1: Seja segunda-feira abençoada pra você e sua família e todos os ouvintes.
0: Amém, que tá meu querido, amém.
1: Tamo por cá. Léo, bota o modão aí, oferece pra essa turma que tá curtindo ele, Léo Vieira, no alvorecinho.
0: E...
1: tchau e obrigado.
0: Valeu, meu querido, bração, bração, tchau, obrigado. Tchau. Pra você, grande Guiozinho, gente boa, gente finíssima. Edith Lima, tudo bem, minha querida?
2: Oi, Leozinho, bom dia.
0: Bom dia, minha amiga.
2: Eu quero ouvir uma música com Renan e Raí. Chorei no sinal.
0: Chorei no sinal?
2: Isso pra você, pra seu Adalto, pra Raíssa, pra Raimundo José, Arthur e Pedro Henrique. Bom dia, Leozinho.
0: Bom dia, minha querida. Um abração pra você, uma semana abençoada de coisas boas, tá bom? Obrigado pela companhia, pela audiência. Minha amiga Edith Lima, gente boa, gente finíssima também. É, quem mais? Tá dizendo bom dia, meu amigo Léo Vieira aqui, é Antonino Fonseca. Olha, se tiver como, manda aí caipira com Chitãozinho Chororó. Quero oferecer para os meus vizinhos da chácara Umbaúbal, né? Léo, Nascimento e toda a galera da rodoviária também, uma abençoada semana para todo mundo e mandou um bom dia de Vai Corinthians. Aí sim, viu? Antonino Fonseca, um abração, meu querido, pra você e um Vai Corinthians também, pra você que é corintiano. Obrigado pelo carinho da audiência, da companhia. Olha aí. Vai Corinthians! Pronto, é 1-0 ontem, só pra sair da zona de rebaixamento, tá bom demais, né? Um abração, meu querido, obrigado, tá bom? Tudo de bom. E na Libertadores nós estamos bem, né? Na Libertadores estamos bem, já classificado, classificou em primeiro aí do seu grupo, olha ali, Serginho Brasil, o corintiano, 1-0 com o Zacarias, né? Zacarias Labiade fez o gol, pronto, 1-0, pancada de esquerda, coisa boa, né, Serginho? Serginho Murilo chegou por aqui, o corintiano, bom demais. Gente, ó, 7:12, 7:12, agora vamos lá, produção, tá na hora? Então bora cantar parabéns aos aniversariantes do dia, tá na hora, vamos lá. Muito bem, falando sobre esse dia 25 de maio, uma segunda-feira, olha, hoje é dia da toalha, sabia? Dia da toalha, é hoje. Hoje também é dia do orgulho nerd, hoje também é dia da África, hoje também é dia internacional do sapateado, dia internacional do sapateado, também dia internacional das crianças desaparecidas, hoje é dia da costureira, gente, parabéns a todas as costureiras pelo seu dia, viu? Hoje também é dia do massagista, hoje também é dia da indústria, hoje é dia nacional da doação, né? Dia nacional da adoção, é isso? Hoje também é dia nacional do esporte escolar e ainda dia do trabalhador rural, viu, gente? Dia do trabalhador rural, então, parabéns a todos aí pelo seu dia. E agora falando um pouquinho sobre os nascidos no dia 25 de maio, pertencem ao signo de Gêmeos e ao terceiro decano, tá? São pessoas conhecidas pela mente ágil, curiosidade intelectual e excelente capacidade de comunicação, viu? Olha, no âmbito de numerologia, quem nasce no dia 25 costuma ser diplomático e muito intuitivo, embora possa às vezes parecer distante, né? Por focar demais nas próprias ideias, tá? Então tá aí falando um pouquinho sobre a sua personalidade, você que nasceu no dia 25 de maio, tá bom? E agora nós vamos para o Facebook Léo Vieira, para a página Alvorecer, mandar os parabéns também aos famosos que hoje estão aniversariando nessa data de hoje. Então, para você, meu amigo, você, minha amiga, receba o nosso abraço. Parabéns! Mariana Barbosa está aniversariando hoje. Parabéns para ela, tudo de bom. A Fátima Batista também está aniversariando hoje. Parabéns, viu, Fátima? Tudo de bom para você. Vanderlei Menezes. Vanderlei Menezes está aniversariando hoje, parabéns para ele. A Ana Travasso também está aniversariando hoje, parabéns para ela. Valdemiro Fernandes, um abração para ele, hoje está aniversariando. Valdemiro Fernandes, gente boa. Maria de Fátima também está aniversariando hoje, parabéns para ela, muitos anos de vida. E ainda Lourivan Lopes também é aniversariante do dia de hoje. Os famosos são o Tite, né? O Tite, que é ex é jogador de futebol e é treinador de futebol atualmente, né? O Tite, né? Ex-treinador da seleção brasileira, do Corinthians, né? É, atualmente ele, é, anteriormente, aliás, ele estava treinando o Cruzeiro, mas não deu certo, né? Então o Tite no momento tá desempregado, mas tá aniversariando hoje, parabéns para ele, viu? O Gustavo Falcão, ator, né? Gustavo Falcão também tá aniversariando hoje. A cantora Lauana Prado também tá aniversariando hoje, parabéns para ela. A cantora Bruna Viola também é aniversariante do dia de hoje. E ainda a atriz e modelo Duda Santos também tá aniversariando hoje. A todos os aniversariantes, ó.

E felicidades a todos os aniversariantes de hoje, né? Desse dia 25 de maio, que Papai do Céu abençoe, que você receba muitos abraços e muitos presentes também nesse dia de hoje, tá bom? Parabéns!

0: Muito bem, tá aí no nosso programa Alvorecer, Gino e Geno. Essa é a música Sina. Agora são 7:21, 7:21. Olha, o governador do Tocantins, Wanderlei Barbosa, assinou nesta sexta-feira, dia 22, a ordem de serviço para a reforma e ampliação do Colégio Estadual Girassol de Tempo Integral Agropecuário de Almas, né, no sudeste do estado do Tocantins. A obra faz parte do projeto Obra Toda Semana e contará com investimento de mais de 4 milhões de reais, tá? A reforma prevê construção de novos alojamentos, modernização da rede elétrica, vitalização da quadra poliesportiva, adequação de espaço pedagógico, pintura geral e instalação de nova cobertura metálica. Olha, o objetivo é melhorar a estrutura da unidade e oferecer mais conforto e segurança para estudantes e servidores. Durante a solenidade, o governador destacou que a escola atende alunos de diversas cidades e até de outros estados, né? Reforçando a importância de investir em infraestrutura educacional. O secretário executivo da Educação, Marcos Tadeu, afirmou que a unidade é referência na formação técnica em áreas como agropecuária, mineração e zootecnia. Olha que coisa boa, né? Com 183 estudantes matriculados, o colégio oferece ensino médio integrado e cursos técnicos e é considerado referência na forma profissional da região sudeste do Tocantins. A cerimônia também contou com a apresentação cultural da Súcia do Quilombo Baião, né? Valorizando, claro, a cultura local. Que legal, bom demais. Então tá aí mais um trabalho, mais um investimento aí do governo do estado do Tocantins em educação na cidade de Almas. Que legal, bom demais, né? Agora são 7:23, 7:23. Deixa eu trazer mais algumas mensagens aqui rapidinho. Deixa eu ver quem é que vai falar comigo. Pedrão de Porto Nacional. Fala, Pedro.
1: Meu amigo Liazinho Vieira, bom dia. Segunda-feira boa, vamos que vamos. Programa Alvorecer, programa feito pra você. Melhor Porto, por cá. Leozinho, manda pra nós aí. Modão aí de Casa de Caboclo, pra todo mundo que tá ligado no programa. Programa Alvorecer, programa feito pra você. O Pezão, Elias Baiano, Samuel, Ruberval. É o pessoal lá do assentamento Corgo Fundo, município de Monte do Carmo. Luz e Mangue, pessoal lá do assentamento Flora da Serra, pessoal de Mateiros, Xancho, da Fazenda Água Branca, todo mundo que tá ligado no programa, Negão do Leite Derramado.
0: Tudo bem, valeu Pedrão, um abraço querido pra você, tudo de bom, uma semana cheia de coisas boas, obrigado, viu? Pedrão de Porto Nacional, o que ele mandou aqui? Será que é zoando o Mengão também? Deixa eu ver, será que é? Será que... Ah, o gol do Corinthians. Bora ouvir. Cadê o gol do Coringão?
2: Cadê? César. Vem chegando o time do Corinthians.
0: Aí.
2: Mateuzinho, cruzamento pra área. Zacaria Labia, golaço!
0: Aí, pronto, coisa boa. Aí sim. Aí eu gostei, Pedrão. Valeu. O cara mandou o gol do Corinthians, rapaz. Não é brincadeira, não, viu, Dona Maria? Mandou o gol do Corinthians pra mim aqui. Grande Pedrão. Aí sim, Pedro. Assisti esse jogo ontem, né? Tava quase desistindo. Eu falei, vai ficar 0-0 esse jogo. Aí saiu o gol do Corinthians, né? Que maravilha. Obrigado, meu querido. Tudo de bom. Quem mais? Bom dia.
3: Bom dia, Léo Vieira.
0: Aô, meu amigo.
3: Fala é Mauro, da comunidade São Pedro.
0: E aí, Mauro, tudo bem, querido?
3: Passando aqui pra pedir uma música aí com Lourenço Lorival,
0: certo.
3: Menina da Aldeia.
0: Opa!
3: Ofereço aí pra meu amigo Sobe Desce, na Serra de Taquaruçu.
0: Bem.
3: Meu amigo Zé da Jumenta, Ribulisto Norinhum, meu amigo Nonatão da Quatro.
0: Maravilha. Valeu, Mauro, um abração, meu querido, tudo de bom. Tá, deixa eu falar com o Dudé também. Dudé, tudo bem, querido? Bom dia.
4: Bom dia, boa semana aí, Deus abençoe.
0: Amém.
4: Quero pedir aí, Leandro Leonardo, quem será essa mulher? Dá um alô aí pro Chicão do Detran, meu amigo filho, que estão ouvindo.
0: Ok, meu querido. Quem será essa mulher? Essa é de 90, deixa eu ver, de 89, né? De 89. Olha aí, vamos conferir já, tá bom? Abração pra você, tudo de bom. 7:25, vem aí as previsões para Libra, Escorpião e Sagitário. Tá na hora.
5: Oi, Libra, os astros falam com você. De 23 de setembro a 22 de outubro.
0: Muito bem, atenção Libra, olha, com a lua no seu signo, a sensibilidade aumenta e o desejo de harmonia se intensifica. Ainda assim, as projeções nas relações podem gerar confusão, viu? Olha, manter contato com a sua própria verdade ajuda a não se perder no outro, tá bom? Atenção para os seus números da sorte hoje, são 07, 47, número 52, e a cor para o dia de hoje é lilás.
5: E agora, as previsões para o Escorpião. De 23 de outubro a 21 de novembro.
0: Atenção, Escorpião, olha, o dia pede recolhimento e escuta interna, mas pensamentos ou sensações podem também se misturar de forma confusa. Olha, nem tudo precisa ser compreendido agora. Respeitar o seu tempo interno traz mais clareza, viu? Atenção para os seus números da sorte hoje, são 19, 45, número 52, e a sua cor para o dia de hoje é salmão.
5: Alô, alô, Sagitário, de 22 de novembro a 21 de dezembro.
0: Atenção, Sagitário, olha, amizades e projetos podem trazer entusiasmo, mas também expectativas que nem sempre se sustentam. Olha, ajustar o olhar evita frustrações, trocas mais leves favorecem o dia de hoje, tá bom? Atenção para os seus números da sorte, são 41, 53 e número 60, e a cor para o dia de hoje é creme.

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9: Muito bem, pessoal, estamos de volta. Semana maravilhosa para você que tá ouvindo a gente. Vamos que vamos.
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9: Tá na hora de informação, o nosso momento informação chegando com ela, minha amiga Viviane Goulart, 7:35. Vamos falar com ela. Vivi, tudo bem, querida? Bom dia, boa semana.
10: Oi, Léo, bom dia para você também, para os nossos ouvintes. Boa segundona aí, que a gente tem uma semana muito abençoada e cheia de notícias boas, viu? E por falar em notícia, olha só, a Prefeitura lá de Araguaína divulgou a programação oficial do São João do Cerrado 2026. O evento ele será realizado de 26 a 28 de junho lá no Parque Simba e vão ter atrações regionais e nacionais, viu? Entre os shows confirmados estão Forró do Moído, Banda Brucelose, Companhia do Calypso, Pedro Ivo, Forró do Lampião e Sabiá Sanfoneiro. A festa também terá apresentações juninas, espaço gastronômico e áreas de lazer para toda a família. Segundo a prefeitura, o evento ele busca valorizar a cultura popular e movimentar a economia local. Então, todo mundo aí de Araguaína e da região estão convidados a participar da programação do São João do Cerrado, que está na sua 25ª edição. E agora uma outra notícia: com o apoio do governo do Tocantins, estudantes tocantinenses vão representar a região norte em Semana Avançada de Tecnologia lá em São Paulo. A Vilma Araújo tem mais detalhes.
11: Estamos de volta com a informação. Estudantes do Colégio Estadual Desembargador Virgílio de Melo Franco, em Paranã, vão representar o Tocantins e a região norte na Escola Avançada de Tecnologia da Olimpíada Brasileira de Tecnologia em São José dos Campos, São Paulo. A equipe que irá receber o apoio do governo do estado para a viagem conquistou vaga entre os melhores times do país por meio da prova de programação e lógica computacional. Os alunos desenvolveram um aplicativo ao reaproveitamento de sacos de ráfia para a produção de ecobags, unindo tecnologia, sustentabilidade e empreendedorismo. A programação nacional ocorre entre os dias 27 de julho e 1º de agosto. De Palmas, Vilma Araújo.
9: Muito obrigado, Vilma, pela sua informação. Muito obrigado a Viviane Goulart. Lembrando que o nosso Momento Informação volta daqui a pouquinho às 8h30 da manhã.
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1: Olha a hora, gente, olha a hora. Agora são 7:38, 7:38, já estamos de volta com seu programa Alvorecer, claro que é aqui, ó.
2: Rapaz, é muita sacanagem mesmo, galera.
1: Foi, meu amigo.
2: É segunda-feira de novo, é, bicho. Agora segundou. Toda semana essa mulher cai, cara.
1: É, toda semana tem a segundona, não tem começar, não tem como começar a semana sem a segunda-feira, né, não, Rainha? É. Claro. Tem que ter a segunda-feira, gente. Pra chegar na terça, ah, passa pela segunda, né? Passa pela segunda. Querendo ou não, rapaz. Então, força na peruca, cabeça erguida, pensamento positivo. Primeiro dia útil, né? Primeiro dia útil da semana é a segunda-feira, então bora. Bora encarar com muita coragem e determinação. Pra você que tá acompanhando a programação, muito obrigado pela sua audiência e a sua companhia, tá? Deixa eu trazer mais mensagens aqui do nosso WhatsApp, 639-9915-6234. Deixa eu ver quem vai falar comigo. Mensagem de texto, mensagem de áudio. Vai falar comigo aqui a minha amiga Luciana, que tá ouvindo a programação, tá dizendo bom dia, que Deus abençoe o nosso dia. Léo, coloca a música do Leonardo Amanhã, a Luciana de Barrolândia, muito bem. Abração para minha amiga Luciana, obrigado pela companhia, pela audiência, já já a gente organiza essa música para você também. Ó, agora quem tá feliz da vida mesmo, quem tá feliz com seu time, aliás, abriu 7 pontos de vantagem aí na liderança do brasileiro, é a minha amiga Célia, a palmeirense, né, Célia? Como é que tá, minha querida? Ganhando do Flamengo, né? Ganhou do Flamengo, que ela gosta de zoar, né, Célia? Tudo bem, minha querida?
3: Bom dia, Leozinho, boa semana pra nós, cabeça de Deus.
1: Amém, querida,
3: aí,
1: amém.
3: Leozinho?
1: Uai, bem, uai,
3: quando
1: você?
3: Quando eu falo, Leozinho, pra você, que o Palmeiras não tem coração, você não acredita em mim.
1: É, deu uma sorte boa aí, hein?
3: O sacode do Palmeiras deu uai, Zurubu.
1: Pois é.
3: Agora o Zurubu fiquei falando que é roubado, que o Palmeiras não pode ganhar.
1: Fala que
3: todo
1: foi roubado.
3: Todo jogo que o Palmeiras ganha, eles dizem que é roubado.
1: Não, mas foi normal, foi justo, viu?
3: Pensa no trem bom.
1: Pois é, 3-0.
3: Lindo do céu, eu gritava, eu pulava.
1: Menina, eu imagino,
3: Jogo em boteco não, mas esse eu fui, que meu irmão queria ir, né? Ele mora na casa, eu levei ele.
1: As cadeiras...
3: Falei, meu Palmeiras perder, seu Flamengo, você vai ficar lá na rua.
1: Tá vendo?
3: E não é pro contrário, Leozinho.
1: Pronto.
3: Cheiro, Leozinho. E vamos trabalhar, chegando no trampo.
1: Eu imagino que as cadeiras desse, você falou, né, de assistir em boteco, não, mas esse foi assistir, né? Foi com o irmão e eu imagino que as cadeiras sofreram, viu? A mesa também sofreu com as batidas aí de cada gol que o Palmeiras fazia no Flamengo, né, Célia? Um abraço, minha querida. Obrigado, tudo de bom pra você, tudo de bom, felicidades. A Maria Nogueira tá dizendo bom dia, Léo Vieira, Deus te abençoe sempre. Amém, Maria, tudo de bom, querida. Semana abençoada pra você também, obrigado pela companhia. Jonathan na Barra do Aruíra também tá com a gente, abração pra ele. Fala, Jonathan. Bom dia. Opa.
4: E um para curtir da galera dos flamenguistas, Léo Vieira.
1: Ó, pros flamenguistas. Bem.
4: Para todos os professores, todos da Barra do Aruíra, Léo Vieira.
1: Certo, meu amigo.
4: Da cara da Marcelena, Léozinho.
1: Ó, bom dia pra Marcelena. Muito bem.
4: Do tio, Léo Vieira.
1: Valeu, Jonathan. Inclusive é a próxima agora, viu, Jonathan? Renan e Raí vai pra você também, viu, meu querido? Um abraço, tudo de bom. Ô, véio Zé Caipira, bom dia, meu querido.
5: Ô,
1: velho.
5: Né, rapaz? É hora do pessoal sair pra lida. Pessoal, vamos trabalhar, pô, senão o menino vai ficar sem o leite, né? Quero mandar um abração ao chá desse povo todo aí, ué. Pessoal da Unitins aí, meu amigo Zé da Jumenta. Aí, Zé da Jumenta, cadê você, irmão? Tá na lida também? Meu amigo Carlão. É, o Carlão lá, bonitão. É, meu amigo Carlão, abração arrochado pra ser o Valdeci aqui no Alto da Serra, o Mineiro, o Bigode, o Goiózinho, o Buiú, pessoal todo aqui, vai dizer que é nós mesmo. Sabemos mandar um beijo pro povo e diz que nós estamos cá.
1: Falou, velho, Zé da, o Zé Caipira, né? Aparentado do Zé da Jumenta também, né? Esses velhos são tudo parentes, viu? São os parentes aí, Zé da Jumenta, Zé Caipira, e um monte, né? Um montão deles aí. Um abraço, meu querido, tudo de bom, tá? A Luciana de Aragominas tá dizendo bom dia, meu amigo Léo Vieira, estava morrendo de saudades da programação, né? Teve um probleminha com a internet da cozinha, né? Onde eu trabalho, né? Por isso não tava ouvindo a programação, mas voltei. Léo Vieira, estou aqui ligada, Cheiro pra você, obrigado, minha querida. Pra você também, a Luciana de Aragominas, né? Um abração pra ela e pra todos aí curtindo a programação. Obrigado pelo carinho da audiência, da companhia. Some não, mulher, some não. Deixa eu ver quem mais tá comigo aqui. Minha amiga Maria Maria das Dores. Ah, agora sim, mandou pra mim um bom dia de Corinthians e um vai Corinthians aqui também. Maria das Dores, tudo bem, minha querida? Um abraço, viu, pra você também. Tudo de bom, felicidades. 7h43. Bora de música?
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1: Renan e Raí, chorei no sinal aqui no nosso programa.

0: Então, no nosso programa Alvorecer, Renan Raí, Chorei no Sinal, sensacional. 7:47, 7:47. Deixa eu falar da Mega Sena, né, gente? Teve a Mega Sena aí de aniversário de 30 anos, se eu não me engano, né? 30 anos e uma grana boa, 336 milhões de reais, né? O prêmio não acumulava e saiu com 6 números, viu? Pois é, e também tivemos apostas aqui de Palmas, né? Aliás, uma aposta de Palmas que fez aí 5 acertos na dezena especial de 30 anos da Mega Sena e levou R$ 27.780,04 aí no sorteio que foi realizado às 11 horas de ontem, domingo, dia 24. O sorteio foi em São Paulo. Para quem não pegou os números ainda, olha, os números sorteados foram 03, 30, 33, 35, 45 e número 47. Vou repetir, tá? Anota aí, 03, 30, 33, 35, 45 e 47. De acordo com a Caixa Econômica Federal, duas apostas registradas, uma no Rio de Janeiro e outra em Fortaleza, acertaram as 6 dezenas e vão levar o prêmio aí de 300, ou melhor, eles vão dividir, né, o prêmio de 336 milhões de reais. Olha que coisa boa, uma grana legal, né? Uma grana boa, então, aí, para os acertadores. São duas apostas, né? Uma é um bolão, se eu não me engano, tá? Uma foi um bolão que acertou aí as 6 dezenas e vão levar 336 milhões de reais. É uma boa grana, hein, gente? Sensacional. 7:48 agora.
1: Alô, você que é de Capricórnio, de 22 de dezembro a 20 de janeiro.
0: Muito bem, atenção Capricórnio, olha, as relações ganham destaque e podem trazer tanta conexão quanto confusão emocional. Olha, nem toda percepção precisa virar uma conclusão imediata, mas clareza surge quando você desacelera antes de reagir, tá bom? Atenção para os seus números da sorte, hoje são 04, 42 e número 59, a sua cor para hoje é rosa.
1: Atenção aquariano e aquariana, de 21 de janeiro a 19 de fevereiro.
0: Olha, a rotina pode fluir com mais leveza, mas distrações ou idealizações podem interferir no foco também. Olha, organizar prioridades ajuda a manter o equilíbrio, pequenos ajustes fazem a diferença. Olha, atenção para os seus números da sorte hoje, 13, 23 e número 40, e a sua cor para hoje é lilás.
1: Atenção você que é de peixes, de 20 de fevereiro a 20 de março.
0: Atenção peixes, olha, as relações podem trazer sensibilidade e conexão, mas também risco de idealizações. Olha, nem tudo pode, nem tudo precisa ser romantizado. Olhar para o que é concreto fortalece os vínculos, tá, peixes? Olha os números da sorte, anota aí, 01, 28, número 37, e a cor para o dia de hoje é amarelo.

0: o programa já tá acabando.
1: Tá acabando,
0: vai
1: meu
0: dar
1: amigo.
0: Tchau pra nós.
1: Vou dar tchau sim.
0: Ô, é difícil.
1: 7h54, 7h54 agora. Gente, só dá tempo pra dar um alô rapidinho, tá? Tem muitas mensagens aqui ainda. Ó, mais de 20 mensagens que não visualizamos, mas vamos mandar um bom dia especial pra você, com certeza. Viu? Deixa eu mandar um alô especial pra minha amiga Ivanilde Lobo. Ivanilde, tá friozinho aí, minha querida? Ela tá dizendo aqui, ó, bom dia, meu amigo Léo Vieira aqui. Está friozinho, né? Fazendo friozinho muito gostoso. Que legal, que bom. É, essa região aí também fica frio, né? Né, Ivanilde? Nessa época fica friozinho, né? A Cleila Macedo mandou pra gente mensagem. Bom dia, bom dia, bom
2: Oi,
1: dia.
2: Léo, bom dia.
1: Bom dia, minha querida.
2: Um bom dia especial pra meu amor, pra Ivonaldo, pra meus filhos, José Gabriel e Daniela, pra Sofia Lá, que é meu mozão, pra meus pais, seu Eloy, dona Edina, lá em Santa Bárbara, que pra bacana. Dona Clarice, pro Serginho, e pra todos os ouvintes da rádio. Desejar uma semana abençoada, cheia de coisas boas, que Deus abençoe.
1: Amém, guarde, querida,
2: todos
1: amém.
2: Todos nós, né, Léo? Em nome de Jesus. Um ótimo dia pra todos.
1: Verdade, um abração, viu? Tudo de bom pra você, obrigado pela companhia, pela audiência. Quem mais? Quem mais?
3: Ô,
1: quem
3: Léo,
1: mais? Oi,
3: bom
1: querida.
3: Dia.
1: Bom dia, coração.
3: Esse dia eu tava em viagem.
1: Certo.
3: É. Cadê o São Sebastião, aquele goiano lá que de vez em quando liga todo cheio de otimismo, a voz alegre, pedindo só a música raiz.
1: Isso.
3: Tá tudo bem?
1: Tá tudo
3: vocês?
1: Bem, tudo bem, querida.
3: Toca aí pra nós curtir junto. Estrada Vermelha com o Milionário Chuter Rio.
1: Vamos maravilha.
3: Curtir essa modão?
1: Vamos ver se dá juntos? Tempo. Tá no final aqui já, viu? Um abração pra você. Tudo bom. Sebastião Pereira, não, ele sempre manda áudio, viu? Sempre manda áudio pra gente. Hoje ele mandou mensagem já. Hoje ele não gravou áudio. Não é todo dia que ele grava áudio também, né? Não é todo dia. Ah, tem dia que ele grava áudio, tem dia que ele manda só uma mensagem. É assim, tá bom? Obrigado. Ó, o Davi Soliveira, o corintiano. Davi Soliveira, abração pra você, meu querido. Obrigado, viu? Deve estar feliz demais aí com a vitória do Coringão. Davi Soliveira, obrigado, querido. Tudo de bom, não dá tempo da gente colocar o áudio. Dona Alzira Rodrigues também tá por aqui desejando boa semana. Obrigado pra Dona Alzira Rodrigues, uma semana especial. Quem mais? Aldenora de Pinheirópolis. Dá um abração pra ela, né? Um abração pra Dona Aldenora. Obrigado, querida, pelo carinho da audiência, da companhia também no Alvorecer. Quem mais? Quem mais? Quem mais? Simone Pereira também tá aqui. Um abração pra Simone. Obrigado pela companhia, pela audiência. Quem mais? A Sulani e o Jojo estão por aqui, ó. Que legal, Sulani e Jojo. Tem camisa especial, é isso? Galera da animação, turminha da rádio da toda de uniforme. Olha que legal, viu? Turminha uniformizada aí, galera da animação. Que bacana, o uniforme ficou bonito, viu, Sulani? Bonito. José Renato também tá com a gente. Abração pro José Renato. Tudo de bom, obrigado pela companhia. Quem mais? Pedrão já coloquei. Quem mandou esse áudio aqui foi o Del. Del, não dá tempo de colocar o áudio, viu? Mas um abração pra você também, obrigado. Tudo de bom. Um abração. Israel Júnior também tá aqui. Abração pro Israel Júnior, gente boa, gente finíssima. Quem mais? O Luiz também deixou aqui a mensagem, né? Um salmo pra gente ler, não é isso? Um abração pra ele, obrigado Luiz, tudo de bom. Vitor Uchoa também tá com a gente. Abração pro Vitor. Maria de Nazaré da Aurinia 3 também. A Conceição também deixou mensagem pra gente, um abração pra ela, tudo de bom. A Adivânia, né? A Adivânia de Taquarussu tá com a gente. Tá geladinho por aí, Adivânia? É, Taquarussu tá gelado, ela falou muito bem. Isso é bom, viu? Isso é bom demais. Obrigado, tá? Tudo de bom pra você, felicidades. E o quem mais? Quem mais? Agora Luiz Carlos Bordoni, né? Luiz Carlos Bordoni agora chegando pra finalizar o programa. Vamos lá, tá na hora.
4: A negatividade do mundo não pode lhe derrubar, a menos que permita que ela tome conta de você. Lembre-se sempre, nós somos aquilo que pensamos.
5: Amanheci sozinho.
4: Comece pensando que é possível, pense positivo, haja com determinação. Vai dar certo porque você fará com que dê certo. Acredite nisso e faça um bom dia.
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1: Bem, tá aí mais uma bela mensagem dele, Luiz Carlos Bordoni, já no finalzinho do nosso programa Alvorecer. Agora sim, tá na hora de dizer bye-bye. Tô indo nessa, vem aí a Poliana Siqueira, vem aí o show da manhã. A Poliana Siqueira te faz companhia até meio-dia, né? Meio-dia, show da manhã, já já. A Poliana Siqueira então chega por aqui na nossa Unitins. Agradeço você pelo carinho da audiência, da companhia, aquelas mensagens que nós não conseguimos colocar no ar hoje, né? Manda amanhã mais cedo um pouquinho pra gente poder colocar a sua mensagem no ar e também, claro, atender o seu pedido musical, tá bom? Obrigado, gente, pelo carinho da audiência e da companhia. Fiquem todos com Deus. que a semana seja abençoada, né? De coisas boas. Valeu, um abraço, tchau, tchau. O Leonardo vai fechar com a música Amanhã. Valeu, gente, abraço, tchau, tchau.

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4: Olá, produtores rurais. Eu sou o João Eduardo da Adapec e tenho uma informação muito importante para você. A data para fazer a declaração de informações pecuárias de 2026 foi mudada do mês de maio para o mês de junho. A adequação no calendário foi definida para assegurar a conclusão de melhorias operacionais no sistema digital de atendimento ao produtor rural. 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
1: De volta para te contar que o WhatsApp é um dos principais responsáveis por ocupar a memória do celular. Fotos, vídeos e áudios chegam o tempo todo. E com o download automático ativado, tudo é salvo sem que o usuário perceba. A solução começa nas configurações. Desativar o download automático e impedir que arquivos apareçam na galeria já reduz bastante o acúmulo. O próprio aplicativo também mostra quais mídias poupam mais espaço, facilitando a limpeza. Outra dica é revisar grupos antigos, ativar mensagens temporárias e apagar backups antigos do Google Drive e do iCloud. Com pequenos ajustes, dá para manter o celular leve e evitar travamentos no dia a dia.
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3: Confira agora 15 dicas de saúde pela Maíra Peron, médica integrativa. Dicas que vão transformar hábitos rumo a uma maior qualidade de vida e bem-estar. Primeiramente, não viva só para o trabalho. Além disso, tenha uma vida social ativa. Faça o que gosta, procure novos hobbies, agradeça o privilégio de estar vivo. Ria mais, beba água, movimente-se, planeje suas refeições, evite industrializados, abandone vícios, esteja cercado de pessoas de boas energias, medite, busque dormir sempre no mesmo horário e diminua o tempo de tela, sobretudo ao final do dia. Em breve o Bia Ipsen volta com mais dicas de saúde e bem-estar. Fonte vitat.com.br.
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4: Essa moda é apaixonada demais. Eu não queria viver uma história dessa não, viu?

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0: Obrigado, gente.
1: Nove e quatorze.
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0: Eba! 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
1: De volta para te contar que o WhatsApp é um dos principais responsáveis por ocupar a memória do celular. Fotos, vídeos e áudios chegam o tempo todo. E com o download automático ativado, tudo é salvo sem que o usuário perceba. A solução começa nas configurações. Desativar o download automático e impedir que arquivos apareçam na galeria já reduz bastante o acúmulo. O próprio aplicativo também mostra quais mídias poupam mais espaço, facilitando a limpeza. Outra dica é revisar grupos antigos, ativar mensagens temporárias e apagar backups antigos do Google Drive e do iCloud. Com pequenos ajustes, dá para manter o celular leve e evitar travamentos no dia a dia.

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1: 6 dicas para o seu pet se hidratar melhor. Assim como para nós, a água é fundamental para manter cães e gatos hidratados. Aumentar o consumo de água dos pets é importante, pois traz diversos benefícios à saúde. Como fazer o pet beber mais água? O material faz diferença na hora de servir a água do pet. Prefira potes feitos de alumínio ou cerâmica, pois deixam a água mais fresca. Para os felinos, o bebedouro deve ser largo e raso para que os seus bigodes não esbarrem nas laterais. Deixe sempre mais de uma opção de bebedouro para o seu cão. Lembre-se sempre de trocar a água também. E na hora de escolher o local, não deixe perto do local que ele faz suas necessidades. Ofereça também ração úmida. Como eu já disse por aqui, ela pode variar entre 60% a 84% de água. Fonte: petlove.com.br.
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0: Deixa as cachaças pra nós.
1: Obrigado, gente.
2: 9h56.
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Nós precisamos aprender a te adorar, Senhor, em espírito e em verdade. Aleluia. Levante sua mão comigo, levante. Quando você levanta a mão assim, você está se rendendo ao Senhor. Não importa se você está em pé ou sentado, você está se rendendo ao Senhor. Cante comigo.

0: Aleluia. Glória a Deus.
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6: Você sabia que no Japão uma espécie de macacos passou a encontrar moedas e usá-las para comprar comida em máquinas de venda? Pois é. Mas uma curiosidade agora falando sobre sonhos. É praticamente impossível controlar nossos sonhos. Desse modo, mesmo sem querer, nós sonhamos. Por isso, ao longo da vida, uma pessoa passa em média 6 anos de sua vida sonhando. E você sabia também que não só os humanos dão risadas? Isso porque os ratos são capazes de emitir sons parecidos com risadas quando sentem cócegas. E agora, falando sobre o nosso cérebro, ele é um super HD. Resumidamente, comparando o cérebro humano a uma máquina, o órgão é capaz de armazenar 1 quadrilhão de bits ao longo da vida. E agora, para fechar, uma curiosidade bem interessante. Você sabia que os dubladores originais dos personagens da Disney, Mickey e Minnie, realmente eram um casal e chegaram a se casar, além de seus personagens serem um casal? Bem legal, né? Em breve, o Bia Ibsen volta com mais um Você Sabia. Fonte, Segredos do Mundo, R7.com.
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1: Segundo o Inmetro, o capacete apresenta alto índice de falsificação, representando risco direto à segurança. A checagem do QR Code no capacete pode ser feita em poucos segundos, permitindo ao consumidor confirmar a originalidade antes mesmo da compra. Para fabricantes e lojistas, será necessário se adequar às novas exigências para continuar comercializando os produtos. Já para os consumidores, a principal vantagem será o aumento da transparência e da segurança. Com a nova lei, motociclistas e passageiros não terão que trocar o equipamento. A medida serve apenas para os modelos que estão nas lojas e ainda serão comercializados. Condutores podem seguir com as antigas práticas, mas agora devem ficar atentos na hora de adquirir um capacete novo, pois este deve vir no novo padrão.
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11: Bonitinhos, 11:34, estamos de volta, bom dia! 32 graus em Palmas, a previsão é que chegue a 33, hein?
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11: Oi, tudo bem com você? Bom dia, você que tá com a gente, tá no trânsito, motorista de aplicativo, obrigada pela companhia, pelo carinho. Vamos pro WhatsApp, 639-9915-6234. Oi, Maria Helena, bom dia.
13: Bom dia, Poliana, tudo bem?
11: Tudo
13: Poliana,
11: bem.
13: Eu sou uma pessoa que eu gosto muito de servir, a sua mensagem me fez chorar, me fez não, inclusive ainda tô assim meio embargada, sabe?
11: Uhum.
13: Mas chega um ponto que a gente serve tantos outros.
11: Sim.
13: Que quando a gente não está servindo, a gente se sente mal,
11: sim,
13: sabia?
11: É.
13: Eu tenho mais de 9 meses, um pouquinho, que eu tô me sentindo inútil. Parece que tudo que faço é pouco. E não sei nem explicar direito, sabe? Sentindo falta de fazer as coisas pra... Não é nem pra servir, só servir. Pra me sentir útil mesmo, sabe? E é assim as coisas. E eu, infelizmente, eu fui criada pra servir.
11: Eu sei, Maria Helena, eu sei que não é fácil, ainda está num processo, né, de recuperação, mas às vezes, Maria Helena, eu sou do tipo de pessoa que eu acho que de tudo a gente tira uma lição, né? Então, assim, você que a vida inteira, né, sempre pensou mais nos outros do que em você, eu acho que tem gente que é assim, né, tá sempre ajudando, sempre sendo o apoio de alguém, mas às vezes a gente precisa parar e perguntar assim, e eu, né, como é que eu tô, né? Você vive se doando, né, se colocando por último, tentando resolver a vida de todo mundo. Então, eu acho que talvez esse momento é bom até para você parar e falar assim, peraí, deixa eu pensar mais em mim, né? Deixa eu cuidar mais de mim. É um momento, assim, para você fazer essa autoanálise, né? E falar assim, será que... Porque nesse momento a gente reconhece, né? Será que tudo que eu fiz, eu tô tendo de volta, né? Nesse momento que eu tô aqui precisando dessas pessoas, que eu tanto fiz, que eu tanto me doei, que eu tanto deixei de fazer por mim pra fazer por elas, será que eu tô recebendo tudo isso em troca? Não! Então já é um alerta, porque é nesse momento que a gente sabe também quem é que tá ali lado a lado, ombro a ombro, do lado da gente, quando a gente mais precisa, né? Porque é aquela frase, né? Que quando é uma festa, quando você tá na saúde, ali cheia de saúde, de alegria, tá rodeado de pessoas, mas é na doença, meus amigos, é na hora que você olha para um lado, olha para o outro, é quem que restou, né, do teu lado. Na hora que você olha assim e fala, hoje, aparentemente, né, eu não tô servindo para nada. Tem hora que a gente pensa assim, né, quando você tá ali no leito de um hospital ou em cima de uma cama, sem conseguir muitas vezes andar, se locomover, quem é que tá do teu lado, quem é que tá te ligando, quem é que tá mandando uma mensagem, perguntando se você precisa ou não de alguma coisa, né? Então, eu acho que é importante a gente fazer essa análise. E não porque eu tô querendo dizer que a gente tem que pagar com a mesma moeda. Ah, fulano fez ou você assim também? Não, jamais. Mas é aquela coisa de frisar que a gente tem que saber até que ponto, né, a nossa ajuda pro outro está nos fazendo bem, porque a gente tem que tá bem, não adianta. Não adianta você se doar demais, né? Eu falo isso pra minha mãe. Minha mãe é aquela pessoa que ela quer abraçar o mundo, ajudar todo mundo. Eu falo, e a sua saúde? E aí, a hora que vim, que cair de uma vez, que adoecer de uma vez, e aí, né? Quem é que vai cuidar? Porque tem que cuidar. A gente cuida da gente, né? Como é que tá a minha saúde? Eu tô bem emocionalmente, eu tô bem fisicamente. Aí sim, né? Até bíblico, você fazer pelo outro, cuidar do outro. Mas primeiro, não é questão de ser egoísta, não. A gente tem que cuidar da gente. A gente tem que tá bem, né? Pra poder cuidar do outro. Um beijo, fique bem, tá? Você é uma pessoa de um coração grandioso. Eu tenho muito, muito carinho e admiração por você, tá? Um beijo, minha querida. Agora são 11h38. Pedrão, fala, Pedrão.
8: É isso aí.
11: Ah, ele mandou aqui, tem mais. Deixa eu ver.
8: Ah. Oi, amiga Poliana. Ah. Falando aí. Eu gosto sempre de ajudar, sabe?
11: Aham.
8: Passou ruim de falar a palavra, não.
11: Oh, meu Deus, tá emocionado, Pedro, ó.
8: É quando eu não posso, eu sei que eu não posso, vai ficar caro pra mim, falo não posso. A pessoa aceita, né? Eu falei que eu não posso, não vou,
11: sim,
8: não posso, né? Por isso, por aquilo. A pessoa fala assim, ele vai assim, ele não vai porque não quer.
11: Uh-huh.
8: Ele vai porque não quer. Ele podia ir lá, ele vai porque não quer. Aí quando você fica que não fiquei, eu fiquei um bocado de tempo aqui, ó. Até hoje eu dependo, né?
11: Uhum.
8: Mas depende um pouco. Porque todo mundo depende de alguém, né?
11: Uhum.
8: Passei muito tempo dependendo dos outros. A coisa mais difícil que tem é você depender dos outros.
11: Sim.
8: Quando você não pode fazer nada.
11: Sim.
8: Você vai ficar dependente mesmo. Eu só no hospital passei 55 dias internado. Aí eu saí, fiz a cirurgia na perna. Melhorou muito. Hoje eu tô 100% melhor do que eu estava.
11: Glória a Deus. Uhum.
8: Mas para você que já passou por algumas pendências, sabe o que é ruim?
11: É.
8: Você fica na sua casa dependendo de alguém para tudo, que você não pode andar, sua perna tá com...
11: É horrível, né, Pedro?
8: Tá inválida.
11: É.
8: Entendeu? Tudo alguém tem que fazer para você, você depender de todo mundo. É difícil, só sabe quem já passou. Quem não passou não sabe nada disso aí. É. Eu já passei por isso aí, é ruim.
11: É verdade, meu amigo. E olha, voltando, viu, Maria Helena, para você, para o Pedro também. Eu acho que o fato, né, de você precisar, não poder ajudar ou fazer aquilo que você gostaria de fazer agora, não diminui aquilo que você já fez, aquilo que você já fez, aquele momento que você já teve presente, né? Acho que quem, quem vive, né? Assim, tem pessoas que parece que nasceu para se doar, para ajudar, né? E aí acaba tendo essa impressão de que só tem valor quando tá fazendo, resolvendo, carregando, cuidando, mas não é assim não, tá? O seu valor não tá naquilo que você consegue fazer pelos outros, tá em você, em quem você é, tá? Na sua essência, no ser humano que você é, tá? E aí é aquela coisa, né? Talvez a vida tá te ensinando algo, né? Que você precisa desse tempo, assim, pra você permitir cuidar de você, né? Não é egoísmo, como eu já falei, né? Então, não se culpa, não, tá? Que você tenha paciência, né? Com o tempo e gentileza, né? Com você mesma, tá? Você se recupere o mais rápido possível, tá bom? Um beijão pra você. Pedrão, obrigada, querido, pela companhia, pelo carinho. Aquilo, Pedro, e eu costumo dizer, né? Hoje eu vim trabalhar tão feliz, tão grata a Deus, porque a gente valoriza mais depois que você passa, assim, um tempo impossibilitado, né? De trabalhar, a gente volta realmente valorizando mais a vida, a nossa saúde. Um abraço, viu? Olha, eu já ri tanto, Poliana. Você ganhou na corrida de 5 quilômetros da Maiara e perdeu a corrida pra Dona Aranha. Perdi, não. Olha, ô Carmelita, pelo menos lá nas caricaturas que fizeram, eu tava na frente das aranhas, viu? Pra não me pegar nunca mais.
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11: Eu vou compartilhar, me fizeram um vídeo, eu vou compartilhar lá no meu Instagram, vai lá pra vocês acompanhar. Um vídeo que agora eu sou tipo a Mulher Maravilha, tá? Ganhei das aranhas. Você vai ver agorinha, eu vou publicar, viu? Não vem me chamar que eu tô perdendo de aranha, não, viu?
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1: Ed Brito e Samuel, Romance Rosa, 15 faltando para o meio-dia.
2: Oi, Cláudio, bom dia. Bom dia. Uma ótima segunda-feira para você, espero que você esteja bem da sua perna, graças a Deus. Olha, se você puder, manda essa mensagem para mim, por favor. Estou aqui chorando, já ouvindo.
1: Beijo, meu amor, para você. Dri, bom dia para você, Dri. Obrigada pelo carinho. Parabéns pro Dodô, que fez aniversário ontem. Ó, quero agradecer o Wellington. O Wellington fez um vídeo, gente. Eu vou publicar no Instagram, porque a Mulher Maravilha ficou... Tem o Homem-Aranha e a Mulher-Aranha. E ele colocou assim, ó. Ele fez até uma musiquinha. Achei bonitinho demais. Ó, vou compartilhar. Você não tá vendo a imagem, né? Mas depois eu vou colocar lá para vocês verem, ó. Ó. Olha esse carinho, vê se eu aguento. Isso aqui é ouvinte que faz, ó.

0: Sorriso Maroto, futuro prometido. Bom dia pra você. Que bom ter a sua companhia aqui na Unitins FM. Alô, olha o que é que ele fala aqui, Omar.
1: Vê se bom pode. Dia, minha amiga Poliana.
0: Bom dia.
1: Quero só te informar, você e os nossos ouvintes, que eu acabei de fazer uma reunião com as aranhas. E chegamos a um acordo.
0: Oi, gente.
1: E elas me
0: prometeram. Vocês brincam porque não foi na perna de vocês.
1: Prometeram nunca mais mexer com você.
0: Amém!
1: Eu expliquei quem é a Poliana.
0: Sei.
1: Como é que é, gente boa, uma moça trabalhadeira, honesta, profissionalíssima naquilo que faz. É uma pessoa. Aí elas concordaram que não vão mexer mais com você.
0: Assinou um contrato.
1: Que coisa boa!
0: Adorei, Omar! Gente, eu não aguento, não. Bom dia, Mulher Aranha. Olha, vê se pode. Que bom que você voltou. Não vi. Eu tô chegando agora do serviço. Tô te ouvindo aqui, o Paulinho Cowboy. Lá de para. Gente do céu. Deixa eu colocar a musiquinha de novo, que eu gostei dessa musiquinha. Ó. Mulher, ó, a hora que a aranha pegar na perna de alguém, não vem me falar que tá doendo, não vem me falar o que que eu faço, não, viu? Que vocês estão rindo da minha cara.
2: Mulher incrível, nossa guerreira.
0: Eu tô de aranha, vocês não têm noção. Eu vou colocar no Instagram, depois você vai lá, Poliana, desse que vocês vão acompanhar. Ficou muito legal isso aqui, ó.

0: Poli.
1: Super Poli, nada poderá deter essa mulher.
0: Coisa linda, eu tenho os melhores ouvintes desse mundo e posso provar. Meus amores, por hoje é só, obrigada, viu? Por tanto carinho, pela companhia, fica com Deus. Elas estão de volta, Maiara Abreu, Carla Morena, Deus e Mabisso, programinha do jeito que você gosta, vem aí. A gente se fala amanhã com mais um show no seu rádio. Beijo no coração.

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1: Vai cantar bonito assim lá longe, hein?

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0: boa tarde, muito boa tarde para você que está sintonizado do outro lado do rádio, para você que está ligadinha. Tudo bem com você, meu ouvinte querido?
1: Nanã?
0: Minha ouvinte maravilhosa? Eba! Uma semana de ausência neste programa. Ei, rapaz, que situação, não é, minha comadre?
1: Não, não.
0: Aí vou te contar.
1: Meu Deus.
0: É, não tá fácil
1: não. O quê?
0: Não
1: acredito.
0: Acredite, uma semana de ausência, isso não dá certo, não vai dar certo não.
1: Não vai não. Ele não vai não.
0: Não vai não. Pois é, mas agora vai dar certo, porque a gente tá de volta.
1: Não, aí
0: dá certo. Nós chegamos, comadres. Estamos de volta por aqui. Eu sou a Carla Morena. Te faço companhia até uma hora da tarde com o nosso Hora da Notícia. Tá decretado aqui neste programa. Ninguém viaja mais esse ano. Ninguém vai tirar férias, é. É direto aqui, ó, com Hora da Notícia, time completo. Fazendo companhia para você de segunda a sexta, de meio-dia a uma. Pode sossegar que não vai ter mais esse buraco aqui no programa. Tá combinado? Tá combinado. E assim dá certo.
1: O quê? Não acredito.
0: Acredite. Tá tudo em ordem por aí?
2: Aqui tá tudo em ordem.
0: Por aqui também. Estivemos aí viajando, mas não foi passeando. Aproveitamos, assim, só uma hora ou outra de folguinha para dar uma volta, né? Afinal, estávamos no Rio de Janeiro. Mas fomos a trabalho, fomos trabalhar para um simpósio de rádio, para encontro nacional também das emissoras públicas de comunicação do país, uns eventos muito importantes, a Unitins e o Tocantins tinham que estar lá sendo representados e lá estivemos, tá bom? Estamos de volta com uma bagagem muito boa, com novidades aqui para melhorar também as nossas emissoras de TV e de rádio da Unitins e, é claro, estamos de volta aqui para o nosso dia a dia com você, para poder estar aí junto com você na sua casa todo dia, levando alegria, levando companhia e levando muito amor e carinho, tá bom? Então vamos juntos, sem demorar muito por aqui, o time tá completo, como eu falei. Deusimar Bispo, bom dia, boa tarde, estava com saudade da gente?
3: Boa tarde, estava sim, com uma semana não, 15 dias. Que vocês
0: teve
3: ficaram
0: Agrotins,
3: uma semana,
0: né?
3: De home office, trabalhando de home office.
0: Não, foi uma semana na Agrotins. Eu estou há duas semanas longe do programa, sofrendo muito de saudade do nosso ouvinte, meu ouvinte querido, minha ouvinte maravilhosa. Mas a Mayara ficou lá e cá na Agrotins, né? Nós estamos aí duas semanas emendadas trabalhando direto, né, Deusimar?
3: Trabalhando de folga, trabalhando.
0: Folga não sei onde, né, Deusimar?
3: A gente fica adulto, já acostuma com isso.
0: Né?
3: Folgar trabalhando.
0: É, tá bom. Tá bom. Folgou daqui, mas estava na missão.
3: Sim,
0: trabalhando.
3: Vocês trabalharam muito mesmo.
0: E você trabalhou muito por aqui, Deusimar? Não
3: trabalhei.
0: Precisa nem perguntar, né?
3: Não, eu trabalhei, mas muito vocês bem. Fizeram um grande trabalho da Agrotins.
0: É, fizemos aí o trabalho na Agrotins.
3: Muito importante.
0: E aí estivemos ausentes, mas estamos de volta, né? Não, dona Mayara Abreu, boa tarde, bem-vinda ao nosso programa de volta. Não, mas não queria mais voltar. Ave Maria, hoje é segunda-feira, tudo bom com a senhora?
4: É alegria ao começar esse programa aqui, Hora da Notícia. Vamos juntos?
0: Ó,
4: isso, comemora. A tia Mayara também tá feliz, é, eu também tô muito
1: não,
4: feliz, comadre, porque deu certo. Eu estava com saudade até dela, sua besteira,
1: não,
4: tava.
1: Tá,
4: eu senti sua falta, comadre. Isso, você também, que raramente isso acontece. Mas sentimos falta de cada um de vocês.
1: Não acredito.
4: Os ouvintes que ligam, mas não ligam, mas estão sempre ligados. As comadres, os compadres que não escutam, mas que estão sempre por aqui.
2: Aliás, eu entendi que eu sou meio rouco.
4: Não, mas meio rouco, mas você escutou essa semana que vai estar completo, né?
0: Ouviu.
4: Companheiras, então vamos juntos depois de uma semana aí, juntinhas lá, com muito conhecimento também. Aproveitamos um pouquinho, mas sem muito, porque tava chovendo, né?
0: Tava, mas
4: gente,
0: não deu sorte.
4: Foi, não dei sorte, fui pé frio. Cheguei lá, a chuva chegou junto comigo. Mas importa que nós estamos mais uma semana.
0: O que nós somos lá para fazer, a gente fez.
4: Foi,
0: né? Isso
4: fizemos.
0: Aí é o que importa. Era debaixo de cobertura, não tinha chuva
4: não
0: dentro
4: tinha
0: do auditório,
4: chuva.
0: Então deu tudo certo.
4: E aí acompanhamos também os principais assuntos que, a nível nacional, né? De todas as rádios que estavam lá integradas.
0: Vimos aí que a gente está aí na frente, viu, Deusimar? Em muitos pontos e em outros a gente precisa melhorar mesmo.
3: Sim.
4: Falamos muito sobre a chegada aí, Deusimar, das redes sociais e também da TV, né? E nós já temos, como você você já diz, nós estamos em todos os lugares, é isso?
3: É as multiplataformas.
0: Multiplataformas, exatamente. E nem toda rádio é assim, na verdade, poucas. Nós estamos aí como poucas no Brasil, então a gente precisa só aproveitar esse nosso jeito aí antecipado de ser e dar uma melhorada em algumas coisas. Mas vamos pra frente.
4: Vamos, porque já é meio-dia e 16, nós vamos trazer então os principais assuntos. Daqui a pouco vocês já chegaram por aqui, estavam com saudade, vamos dar muito cheiro no cangote de cada um de vocês.
0: Tá faltando você chegar, você que faz dias aí que não ouve a gente aqui, você que faz dias que tá aí, ué gente, as meninas estão tocando música, cadê elas? Estamos de volta. Nosso programa aqui 100% com a equipe completa para te fazer companhia até 31 de dezembro de 2026.
4: Isso.
0: O ano inteiro.
4: E depois só ano que vem.
0: Vamos juntos então?
4: Bora.
0: É para lá que a gente vai agora para as primeiras informações de hoje, meio-dia 17, nesse instante.
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0: Começando por aqui o nosso programa, ó, as nossas informações de hoje, a gente já traz aqui a Viviane Goulart, ela já vem com uma atualização importantíssima sobre um acidente grave que aconteceu. Cadê? Não tá aqui não? Tá aqui. Pronto, achei. Isso mesmo. Dona Viviane Goulart chega por aqui trazendo, gente, as informações dessa notícia que tá em todos os sites e jornais aqui do Tocantins hoje. Infelizmente, é aí uma tragédia que aconteceu. Um jovem de 17 anos morreu e 3 pessoas ficaram feridas depois de um carro cair num canal na BR-242 durante o desvio de um animal. Eles estavam passando pela rodovia, trafegando normalmente, seguindo viagem, quando um animal atravessou a pista, eles tiveram que desviar e aí aconteceu toda essa situação. Quem vai contar os detalhes para a gente agora é a jornalista e repórter Viviane Goulart, com todas as informações. Boa tarde, Viviane.
4: Boa tarde, Viviane.
6: Carla, boa tarde, Maiara. Sejam muito bem-vindas de volta, viu? A gente estava sentindo falta aí da nossa dupla dinâmica do Hora da Notícia. Pois é, meninas, estou chegando aqui para trazer essa notícia desse jovem de 17 anos que morreu e de outras 3 pessoas que ficaram feridas após um carro cair em um canal de água às margens da BR-242 em Formoso do Araguaia. Esse acidente aconteceu neste domingo. Segundo as informações da Polícia Rodoviária Federal, esse acidente teria acontecido por volta das 6 da manhã. O motorista do veículo teria tentado desviar de um animal que estava na pista, perdeu o controle da direção e acabou caindo com o carro na água. A principal suspeita das autoridades é de que a vítima, que foi identificada como Guilherme Leite Rodrigues, tenha morrido afogado. O caso será investigado pela Delegacia de Polícia de Formoso do Araguaia, que deve apurar as reais circunstâncias desse acidente. Viviane Goulart para a Unitins FM.
0: Obrigada, Viviane Goulart, pelas informações. Por aqui a gente segue com outras notícias para você. E essa aqui, ó, trabalhadoras e trabalhadores rurais da região sudeste, atenção que essa notícia é para você. Temos aí um mutirão de documentação que começa aí, né, hoje. Tem aí os dias para você ir lá e atualizar toda a sua documentação. Maiara, conte mais para a gente aí os detalhes, em que cidade que vai ser, quem que pode participar. É a partir de hoje?
4: A partir de hoje. Atenção, trabalhadoras rurais da região sudeste. A partir de hoje, até o dia 29 de maio, o governo federal, através do Ministério do Desenvolvimento Agrário e Agricultura Familiar, está realizando o mutirão da trabalhadora rural, levando cidadania, inclusão e acesso a diversos serviços da população do campo, gente. Essa ação está acontecendo lá na UFT, Campos Arraias, que fica no setor Buritizinho, de 8 da manhã até às 18 horas, com o objetivo de garantir cidadania, emissão de documentos e também acesso a políticas públicas para as mulheres do campo, das águas e também das florestas e suas famílias. A iniciativa, ela reúne diversos órgãos do governo federal e também parceiros aí da rede estadual também, para ofertar atendimentos gratuitos essenciais, tais como emissão de documentação civil básica, cadastro e orientações previdenciárias, como benefícios com aposentadoria e BPC Loas, junto ao INSS também, acesso aos programas voltados para a agricultura familiar, como MDA, INCRA e CONAB, entre outros. Além de muitas palestras, através de muitos conhecimentos que estão sendo oferecidos aí nas palestras e oficinas. Olha os temas: temperos caseiros, né, uma das oficinas que serão realizadas, biscoitos com frutos do cerrado, além de piscicultura e avicultura. Então, todo esse atendimento, todos esses serviços acontecendo de hoje até o dia 29 de maio, de 8 da manhã até as 18 horas, lá na Universidade Federal do Tocantins, campus Arraias. Então, o recado são para as mulheres trabalhadoras aí da região mesmo, produtora daquela do entorno lá.
0: Muito bem, e aproveitando que a gente está trazendo dicas aqui para você que sempre ouve a Unitins FM, que por aqui você se informa sobre tudo que está acontecendo no Tocantins, lembrando que a gente não tem informação só agora no Hora da Notícia. Nossa informação começa cedo no programa Alvorecer com Léo Vieira, é o nosso momento informação que já chega de manhã cedinho e leva você de meia e meia hora durante todo o dia com informações importantes para que você fique ligado em tudo que acontece aqui no Tocantins. E também temos, claro, nossos programas informativos, nossos programetes com sempre uma notícia ou uma informação atualizada para você, coisas importantes que fazem parte do seu dia a dia e você precisa saber. Então, aqui no Hora da Notícia agora, a gente traz essa que é muito importante para você que está de olho aí, quer fazer um curso numa área bem legal, quer fazer um curso aí que é novidade, que está aí ganhando mercado, que está abrindo portas de trabalho para você. Essa dica vem lá do Senac Tocantins, que inaugurou o curso superior de tecnologia em gastronomia. Olha,
4: achei
0: aí
4: muito interessante.
0: Quero fazer.
4: Eu achei muito assim a cara do programa para a gente trazer para os nossos ouvintes, porque
0: muito
4: às vezes
0: legal.
4: A gente não tem vai para fora, atualmente precisava ir para fora fazer, e agora aqui no Tocantins.
0: E os nossos ouvintes, a gente tem muita gente aí que é muito ligada a essa área da gastronomia e da culinária, e às vezes pode aí, quem sabe, se profissionalizar de uma forma diferente. E essa aqui é inovadora. E o curso, gente, curso superior, diploma, tecnologia em gastronomia é EAD, o ensino é à distância, a partir de agosto, tá? É muito legal, isso aqui marca um novo momento para a gastronomia no Tocantins, porque o curso é o primeiro a ser de nível superior aqui no Tocantins, nesta área aí, nessa especificidade, e tem a estrutura do Senac Tocantins para a realização das aulas. Então, se você ficou interessado, se você está ligada na informação e quer aí participar desse curso, as inscrições estão abertas e já podem ser feitas até o dia 9 de agosto. As aulas vão começar aí no segundo semestre, depois do mês de agosto, né? Agora, os tocantinenses não precisarão mais sair aqui do Tocantins para conseguir uma graduação nessa área. Como a Mayara falou, muitas vezes você só conseguia fazer esse curso em outros estados. O curso tem duração de 2 anos e meio, tem aula teórica no modelo de educação à distância, que é realizada por professores especialistas do Centro Universitário Senac, lá em São Paulo. E as aulas práticas vão acontecer aqui na unidade Senac Taquaraldo. Vale reforçar aí que esse curso é pago, são 30 parcelas, tá, para você pagar. E aí, para saber mais quanto custa, como é que faz, quanto é por mês e tudo mais, você vai entrar lá no site do curso específico, que é o www.ead, que é ensino à distância, né? EAD, a sigla aí do EAD, .senac.br/graduação/tecnologia em gastronomia. Ou basta entrar lá também no site do Senac Tocantins e aí você já vai ter um banner lá, provavelmente, para te dar aí o link para esse endereço. Mas só repetindo, www.ead.senac.br/graduação/tecnologia em gastronomia. Entra lá e veja todos os detalhes sobre a duração, quantos módulos são, quantos meses de aula, valor da mensalidade, tá bom? Para você participar e que seja aí, quem sabe, uma nova profissão que vai trazer aí a realização de muitos sonhos para você, porque é importante a gente trabalhar com o que a gente gosta, né, Mayara?
4: Verdade, Carla. E nós temos aí, né, várias movimentos culturais e gastronômicos que...
0: Muitos festivais
4: que demandam aí essa área para nós. Então, de repente, você quer começar e não sabe ali, né? Não tinha essa oportunidade, não tinha condição de ir para fora do estado para fazer. Então, agora, trazendo então para vocês essa possibilidade aqui no nosso Tocantins.
0: Muito bem, daqui a pouquinho tem outras informações importantíssimas para você aqui no Hora da Notícia. Mas como já é meio-dia e 26... a gente vai caminhando para aquele momento no programa.
7: Cadê vocês?
0: É.
7: Eu tô indo rádio.
0: Isso, é esse momento aí no programa que a gente já chama os ouvintes para participar. Menina, a casa tá cheia, olha,
4: eita,
0: corre aqui.
4: Nós estávamos com saudade, mas pelo
0: você
4: visto...
0: você falou que ninguém vinha, Deusimar. Deusimar falou, ó, vocês abandonaram esse programa, ninguém vem hoje, nem adianta vocês fazerem o programa.
3: Deusimar. Eu jamais.
0: É, né, Deusimar?
4: Assim como Deusimar estava com saudade, nós também, eles também sentiram nossa falta.
0: Parece, não, não? Parece, tá parecendo. Deve ter bronca aí também.
4: É, mas também acho que vai vir umas duas aí. Já vou me preparando.
0: Então vamos pra lá, é pro cheiro do cangote que a gente vai agora aqui no Hora da Notícia. Você não está ouvindo errado. Nós estamos aqui sim pra te fazer companhia, tá?
4: Bora.
0: Vem chegando, bora. Tá na hora, tá na hora.
4: Chama.
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12: Carne de carneiro, frita.
4: Começar a semana desse jeito? Gostoso.
12: Com arroz.
0: Deve ser bom.
12: Gordura de porco. Né?
4: Sim.
12: Farinha da puma. Banana.
4: Banana.
12: Laranja. E aí eu vou parar por aí, porque a barriga
4: cabe
12: não,
4: mais não.
12: Não cabe mais.
0: Olha, no Rio de Janeiro, Mayara, você não acha um cardápio desse, né, Deusimar?
3: Não acha.
0: Não
3: acha, não.
4: O nome
3: não
4: da
3: acha.
4: Carla, gente, eu vou trocar aqui. Vai ser Carla Morena Parmegiana, meu amigo.
0: É, eu comi só parmegiana lá, porque eu fiquei com medo de comer uma comida muito diferente. Meu bucho é esquisito.
4: Eu só queria achar, assim, um caldinho lá. Eu cacei um caldinho, mas...
3: Eu também, quando fui pra Porto Seguro, também não arrisquei, não.
4: Não, Deusimar.
0: É, vamos ficar aqui no básico, né? Pra não ter problema. Arroz branco com bife, tá tudo certo.
3: Um
0: rosbife.
3: Um feijão.
0: É, com muita luta. Com muita luta, muito medo, né, Deusimar? Porque comida a gente come. Eu sou
4: ainda
0: um
4: mais
0: bicho
4: depois
0: caseiro.
4: Da minha última experiência, né?
0: Não,
4: eu fiquei
0: mas
4: meio
0: aí também,
4: assim.
0: Mayara, daí também não, né, Mayara? Você é muito doidinha.
4: Não, mas aí.
3: Eu, como viajo com os meninos do esporte direto, a gente tem não é uma regra falada, mas.
0: Come onde o caminhoneiro comer.
3: Não come comida de caldo.
0: É, isso aí.
4: Ah, é?
3: É.
4: Deusimar, mas eu comi tanta comida seca que eu tava querendo, Deusimar. Eu tava sentindo já assim,
0: caldo
4: tá
0: você come em casa.
3: Quem tá viajando pra trabalhar, agora vai fazer, não é bom comer comida de caldo.
0: É, melhor, tá certo. Pra não arriscar,
4: então
0: porque
4: agora
0: pode
4: dica
0: estragar.
4: Boa, eu fiz isso sem querer, Deusimar, porque eu não achei mesmo lá. Só era comida frita.
0: Ai, vamos que vamos. Ó, quem chegou por aqui hoje cedo foi ele, o Jonathan José, lá da Barra da Arueira. E aí, Jonathan?
4: Não.
0: Tudo bem com você, ó?
4: Ó.
0: Beijos aí.
4: E aí, Jonathan, você sentiu nossa falta? Um beijo pra você.
0: Ele disse que sentiu. Não só ele, como muita gente lá na Barra da Arueira, que tá sempre na sintonia. Estamos de volta. Acabou essa história de música no horário do meio-dia. Esse horário tem dono.
4: Acabou.
0: É você o dono aí do outro lado.
4: Isso,
0: você
4: verdade.
0: É a dona, né? O nosso ouvinte é que é o dono desse programa aqui e estamos aqui para te fazer companhia sempre. Tá bom?
4: Beijo toda a comunidade Barra do Arueira, né? O Newton também.
0: Evanilza,
4: e a Evanilza,
0: né?
4: Marques.
0: Um cheiro para vocês aí, obrigada pelo carinho. Aquele Cristina veio hoje também, não mandou foto dos olhos lindos dela, mas disse que estava com muitas saudades. Ó, um beijo
4: para
0: você.
4: Será que ela trocou de rede? Tá naquela ainda.
3: Tá lavando. Choveu.
4: É, um beijo para você, viu?
0: Quem mais? Aldenora, você falou com ela, né, Mayara?
4: Respondi a Aldenora aqui, né? Um beijo, Aldenora, pra você. E assim como o nosso ouvinte, Manuel, lá do Aterro Sanitário.
0: É Manel.
4: É Manel,
3: né?
0: É Manel,
4: como
0: tá
4: é
0: ligado lá.
4: Como é que fala carioca, Carla? Manel.
0: Não vou falar, não.
4: Fala
0: tu.
4: Não, falo não sei não. Ô, Manel.
0: Eu senti mesmo saudade, foi do sotaque do Tocantinense,
4: né?
0: Estamos aqui de volta. Manel, tudo bem por aí no Aterro?
13: Oi, Mayara, boa tarde.
4: Só assim pra ouvir sua voz, hein?
13: Com saudade. Vocês estavam passeando,
0: não,
13: né?
0: Não, trabalhando.
13: Só falta, Chegava lá no Carioca e agora esse ano, né?
4: Já pensou, amigo?
3: Mas uma panela de pressão.
0: Panela de pressão, né,
4: Deus? É, mas a Carla falou melhor. Ela já tá falando mais ou menos assim, melhor.
0: Tem nem perigo. tem nem perigo. Michael Christian tá ligado também, sempre trabalhando por aí nas estradas. E aí, cheiroso?
14: Boa tarde, boa tarde, boa tarde, Carla Moreno.
4: Tá Maria tudo bem com você?
0: Quem é vivo?
14: Rapaz, vocês sumiram, hein?
4: Não, você também. É pra você sentir o que nós sentimos.
14: Não, porca aqui, isso não tá ouvindo vocês aqui,
0: não, de volta, do caminhão, gatinho.
14: Cortando aqui som preto, né? Agora cuida, chama, cuida. Vocês estão muito sumidos, vocês sumidinhas.
0: Chama, cuida, um abraço.
4: Um beijo pra você. Agora estamos, você sentiu falta, é o que a gente sente quando você passa uma semana sem vir aqui.
0: Exatamente, estamos de volta e não tem falha mais, tá bom, amigo? Ó, aquele, só voltando aqui, respondeu a gente, ela mandou a foto aí dizendo que ela está na rede, sim, não tem nada de rede lavando, ainda mandou um áudio.
15: Lavei a rede, não, daqui. Ai, ai, saudade de vocês, meninas.
0: Um beijo, Kelly, estamos de volta. Ó, Kelly, agora quando tu não estiver deitado na rede, você enrola ela e deixa ela guardadinha, porque começou a temporada da ventania, né, Deusimar? Senão, na hora que você deitar,
4: tá só
0: vai
4: a folha
0: levantar
4: dentro,
0: a poeira.
4: Tá só a folha.
0: Exatamente.
4: Gente, olha, nós chegamos lá e aí a Carla Morena viu, assim, três camas de casal e uma rede. Adivinha o primeiro lugar que ela foi?
0: Cama de casal.
4: É, nem pensou na rede.
0: É.
4: Quem mais tá sintonizado? É o Goiano. Acho que ele tava na cavalgada ontem. Será que ele já chegou da cavalgada, Carla?
3: Tava aí ontem, viu,
4: Goiano?
3: Ou ele
4: é igual o Guiú, quando ele passa, assim, sai da quinta, só volta terça.
3: Tava lá ontem.
4: Na cavalgada?
3: Não, a missão era fúnebre.
0: Ah, meu Deus.
3: O velório da minha tia lá ontem.
0: Ô, Deusimar, nossos sentimentos. Ao jeito que o Deusimar fala as coisas, a gente não fica nem sabendo.
3: Não, mas é da vida.
0: Ô, Deusimar, nossos sentimentos aí pra sua família. E se a gente, você dá notícia, Ave
3: não,
0: Maria.
3: Não, eu tô falando que o Goiânia estava lá na cidade dele ontem.
0: Meu Deus do...
4: Nossa,
0: aí.
4: Deusimar.
0: Ô, mas nós somos péssimas amigas,
4: não,
0: hein,
4: amiga,
0: também.
4: Mas ele foi pior.
0: Mas você perguntou pra ele, Deusimar, aí foi tudo bem? Tá tudo em paz?
4: Ele falou, tá tudo bem, tudo
3: não,
4: tranquilo,
3: tá tudo
4: e
3: bem,
4: sossegado.
3: Tranquilo,
4: falou,
3: sossegado.
4: Tranquilo e sossegado. Ah, eu perguntei. Deus.
3: Isso é parte da vida.
0: Ô,
3: é,
0: Deusimar, mas pelo menos avisa antes, tá?
4: É.
0: Bom, enfim, voltando aqui pro Goiano. Ei, Goiano, você estava lá participando da cavalgada?
16: Bom dia, dupla.
0: Tudo
16: Sumidas?
0: Bem?
16: Saudade mesmo, de vocês.
0: É.
16: Quanto tempo, hein, gente?
0: Quanto
16: é duro
0: tempo?
16: Segurar uma onda dessa, né? Mas segura, tá bom?
0: Estamos aqui.
16: Tá com o Cidapola agora, entendeu?
0: Ah.
16: E o ouvinte mandou... Ela ganhou a corrida e perdeu para a aranha. É difícil.
0: Ô, meu Deus, tadinha da bichinha.
16: É a vida, né?
4: Gente, os memes que
16: saudade vocês, meninas. Muito bom dia, Simone tá por aqui.
0: Ó,
16: oh,
0: aproveitando.
16: Pegar o manjerê.
4: Deixe ele, hein, Goiano.
16: Tamo junto.
4: Cadê a foto do casal? Manda pra gente Passiva aí.
16: Passiva desde a última segunda, boa semana.
4: De ontem.
16: Todos. E cheiro com a água das duas.
4: Pra
16: braço,
4: você também.
16: E vamos que vamos, e até amanhã. Se possível, só pega qualquer coisa pra gente. Pode ser a... Marrom, não precisa morrer, tá bom.
4: Tá bom. Tá bom.
16: Se manda a capa no banjeirinho aqui. Depois eu mando a foto.
0: Tá
16: bom?
0: Tá bom.
16: Cheiro, meninas. Tamo
4: beijos
16: junto. Até amanhã.
4: Pra você, amigo.
16: Ô, Mayara, desculpa, hoje é aniversário do pai da Simone.
0: Ah, do pai.
16: Manda um parabéns pra ele lá.
4: Mandamos. Quem é o nome dele? Nome? Sogrão,
16: seu...
4: fala aí.
16: Milton Rego. Parabéns.
4: Seu Milton Rego, dia,
16: tá
4: um
16: bom?
4: Abraço.
16: Desejo muita saúde pra ele, feliz ano de vida. Tamo junto. É nóis.
0: Tá
16: bom?
0: Cheiro de menina, arrasou.
16: É nóis.
0: Parabéns, seu Milton. Um abraço pro senhor. Tudo de bom. Felicidade sempre, tá bom?
4: Beijocas pra todo mundo aí também. Beijo pra Sônia Helena, irmã do Goiânia.
0: Sônia Helena também tá ligada. A Lucinete tá ligada também. Curtindo que a gente tá de volta. Um beijo pra você,
4: beijos,
0: princesa.
4: Lucinete. E já coloquei aqui também, Carla, uma foto com o nosso ouvinte lindão, que é...
0: É, bonitão da região.
4: O nosso amigo
0: o Carlão.
4: Veio aqui hoje,
0: né? Conheceu a Poli, nos conheceu. Abraçamos muito ele.
4: Verdade.
0: Né? Um beijo pra você, Carlão. Ô, bonitão.
4: Ô, bonitão da região. Beijos, Carlão, pra você.
0: Um beijo também pra Maria de Jesus, que tá ligada lá em Nova Acordo acompanhando a gente.
4: Beijo,
0: né?
4: Maria
0: um beijão
4: de Jesus.
0: Pra ela. E pra Maria Helena Reis, que também sentiu muito nossa falta, né, Maria Helena?
4: Certeza.
0: Ah,
4: Deus,
17: boa tarde,
4: Deus, mas tá chegando mais cedo.
17: Tá os três. Pois
0: oi,
17: eu vou te informar, senhora.
0: Sim.
17: Carla. Eu já acabei de receber aqui uma foto que alguém vai entrar de férias.
0: Vixe!
17: Estão te boicotando.
0: Como
17: tem gente
0: assim,
17: que vai
0: Maria
17: entrar
4: Uai, é por agora? Deus e Maio combinado.
3: É do ano que vem.
0: É do ano que vem, né? Desse ano não, né? Mas é, nesse caso aí, Maria Helena, esse rapaz aí tá com 3 férias vencidas.
4: Eita.
0: Nem que ele não queira, ele é obrigado a tirar, né? Verdade. Deus e Maio.
3: Exatamente. Mas,
4: menininho bobo, né? Pedir essas férias assim.
0: Em julho.
4: É.
3: Foi obrigado.
0: Uhum. Não, mas aí não botar alguém pra fazer no lugar dele. É, não vai ficar vazio, não.
4: Eita.
0: É.
4: Ó, o Deusivaldo também.
0: Só um mês, tá, Deusimar?
3: Tá bom.
4: É. O Deusivaldo também mandou mensagem pra nós, falou o seguinte. Mandou coça na cabeça, né, por ali assim. Aí falou, dia bom. Que bom que voltaram, viu? Estamos por cá, tenham todos uma ótima semana.
0: Vai ser ótimo, amigo, porque nós vamos passar juntos, sabendo que você tá aí do outro lado do rádio, sempre acompanhando e esperando fotinhas, né?
4: É verdade. Beijocas
0: pra você. E aí você não vai botar nenhuma foto de biquíni aqui, não, Maiara?
4: Não tem, tem tudo com blusão.
0: Eu tenho suas fotos de biquíni.
4: Tem foto de blusão, se você quiser, com frio, com as pernas tremendo.
0: Ah. Usarei essas fotos,
4: vai,
0: inclusive.
4: Não. Usará, não.
0: Para conseguir o que eu quero com
4: não,
0: a senhora.
4: Não, senhora. Não, eu sou a primeira a postar.
0: Vou botar bem no status. Vocês querem ver?
4: Não, querem não.
0: Cadê?
4: Okay.
0: Diga lá, quer?
4: Não, quer não.
0: Olha, eu posto.
4: Posta não.
0: Bora que bora.
4: É que é uma sua também meio complicada.
0: Ixi, a minha lá é Maria, não. Meu problema, Deus e Mike, é igual o bucho de um sapo. Branco, é.
4: Eita, ó, vamos só mandar um beijo da Lucinete Checra Deus e Amor, que ela tá feliz que a gente voltou. E também o nosso amigo Wesley, que tá dando risada lá. Beijos,
0: um
4: Wesley,
0: beijo,
4: pra você.
0: O cheiro, ele mandou um áudio aqui, ó. Dá tempo da gente ouvir rapidinho o áudio dele.
18: Boa tarde, Deus e Mar. Boa tarde, Maiara.
0: E aí,
18: Jô,
0: tudo bem com você?
18: Carla Moreno.
0: Tudo bom, cheiroso?
18: Fala aqui da Fazenda Boa Esperança.
0: Sim.
18: Município Dois Irmãos Tocantins.
0: Aham. Opa.
18: Na região da Serra da Lopa, tô ligada aí na hora da notícia.
4: E nós estamos ligados em você.
0: Estamos juntos. E é claro, a gente não vai pro intervalo sem falar.
4: Não tem mais ninguém agora, não,
0: tem
4: Carla.
0: O Júlio Noleto, Maiara.
4: Não vou estar aqui. Tchau, vou pro intervalo. Até
0: Pera
4: mais tarde.
0: Pera aí que ele mandou aqui um post. Dezimal, o que significa esse post aqui,
3: vamos
0: hein?
3: Ver o Júlio Noleto.
0: É um porco verde segurando aqui um urubu com a camisa do Flamengo.
3: Depenou, não. Quase.
0: Eita.
3: Judiado.
19: Bom dia, Carla Morena. Bom dia,
0: Dezimal. Bom dia,
19: Dezimal.
0: Cheiroso.
19: Vamos lá, bom dia pra uma pessoa, né, que parece que tá zangado.
0: É, Flamengo perdeu ontem.
19: Não
0: perdeu
19: da mulher, nem respondeu.
0: Nem respondeu, Maiara.
19: É, não acha mais nenhum hoje, não. Segunda-feira não acha nenhum. Foi da peia.
0: Eita,
3: judiado,
0: menino.
3: Igual chinelo de bebo, né?
0: Ê, Maiara, não tá fácil não, hein? A Maiara pega no pé do Júlio. Ele é palmeirense, Maiara? Quando o Palmeiras perde, fala,
3: deu pra
0: Maiara.
3: Perceber,
0: a Maiara,
3: né?
0: Não quer nem falar. E quando o Flamengo perde, ele pega no pé da Maiara, né? Desse jeito. Parece irmão os dois brigando, né? Mas vamos que vamos pro intervalo, Maiara? Ela não abre a boca nem pra falar que sim, Júlio. Vamos pro intervalo, já estamos de volta. De Marília Mendonça, infiel, meio-dia e 39 agora.

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1: De volta por aqui com o programa Hora da Notícia, até uma hora te fazendo companhia. Eu, Carla Morena, Maiara Abreu e Deusimar Bispo, pra te fazer aquela resenha, aquela brincadeira boa, aquele cheiro no cangote. Estamos por aqui juntos. Antes disso, só um recado pra você, 12:45 agora. 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Agora a gente segue por aqui, ó, com o nosso cheiro no cangote, muita gente participando. Vamos pular a fila aqui rapidinho para falar com o nosso amigo Marcão. Ele é o nosso coordenador aqui da área técnica e equipamentos aqui da Unitins FM, da Unitins TV. Marcão tá ligado lá ouvindo o programa. Ele tá... O que que ele conta, Maiara? Cadê? Bora
2: aqui. E aí, Marcão? Foi mais cedo. Essa aqui agora que ele chegou. Ele falou aproveitar o nosso jeito doido de trabalhar. E lembre-se.
1: Né? Temos a dica do Marcão, viu, Deusimar? Onde você estiver, você tem sempre que viver a experiência. Tá vendo? Pela experiência, vale a pena você arriscar a comida estranha, Deusimar, pra viver a experiência, viu?
2: Lá em casa, numa situação que você... esse mês eu não vou conseguir comprar tal coisa. Vai viver a experiência no Rio.
1: Vai viver a experiência pra você ver onde é que você vai parar, né?
2: Tá vendo, Marcão?
1: Lá pro Marcão também não tá fácil, não, né? Que ele viveu muita experiência.
2: Ele fica em mais viveu foi ele. Eita, Marcão, beijos pra você, viu? Quem também tá sintonizado aqui é Cleomar Barbosa, lá de Taquaruçu Grande. O radinho tá ligado do lado de um vidro de pimenta, Deusimar, que é pra poder já ficar temperado ali o negócio. Cleomar, tudo bem por aí?
1: Ele falou, sejam bem-vindas novamente. Agora sim, a rádio tá completa.
2: Aí.
1: Taquaruçu Grande agradece, né, amigo? Cheiro, Cleomar, pra você e pra toda a galera aí trabalhando junto, tá?
2: Beijocas.
1: Pedrão tá por aqui também, ele não lenca não. E aí, cheiroso?
3: Oi, Pedrão. Aí, Carlinha Moreira, Maria de Abreu, meu amigo Deusimar. Mas não é para Deusimar, não? Você tá brincando com Deusimar que tava só lá na praia?
1: Só em Luzimangues.
3: Carlinha Morena, Baiara de biquíni azul, rodando lá na praia, mas chega lá pra lá.
1: Copacabana.
3: Lá direito, lá.
1: Ele viu Maiara de biquíni.
2: Pedrão. Carla Morena postou, Pedrão.
3: Andava sempre no Rio de Janeiro, ele me esqueceu o nome da puta, aquela praia.
2: Copacabana.
3: Você está ali naquela praia ali, Logo que você chega na Avenida Brasil ali,
1: de graça,
3: pega pra
1: ali.
3: Direita, sai fora.
1: Vai entrar na praia, né?
3: Eu atravessava ali, ia lá pro outro lado, lá da ponte lá.
1: Muito bem.
3: Rodei bastante ali, porque agora eu esqueci o nome agora. Mas você estava por lá, esqueci lá na praia, lá de Copacabana.
2: Não, amigo, só foi um dia.
3: Olha aí, Carlinha Moreira Maria de Abreu na praia de Copacabana.
1: Passamos 7 dias por lá. Menino, xinga não, Pedrão. Quando for gravar áudio pra nós, não pode xingar palavrão, não, tá? Na emissora não pode falar isso, não. Nem você, nem nós. Mas voltando ao assunto, Pedrão, a gente só conseguiu um dia, viu? Porque trabalhamos aí, foi 7 dias direto. Exatamente.
2: A Metília tá aqui também através do Valdinês, que usa o telefone da mãe dele pra não deixar de falar com
1: tá
2: a gente.
1: Aqui. Oi, Valdinês.
4: Olá, boa tarde, seja bem-vindo à Hora da Notícia, hora mais esperada
1: você
4: do
1: tá
4: dia.
1: Bem?
4: Com grande apresentadora Carla Morena, Maiara Abreu, amigo Deusmar.
5: Opa,
4: rapaz, isso faz muita falta na rádio nesse horário.
1: Amigo, obrigado.
4: Nesse horário de meio-dia, na hora da notícia.
1: Eu falei pra
4: Maiara.
1: Nossa,
4: horário
2: é
4: Maria.
2: Verdade.
4: Não sei, falte mais, não. Na hora que sair, deixa pelo menos pelo
2: não me chame,
4: pra
2: não, que eu não vou, não.
4: Sem ninguém.
1: Tá
4: então,
1: bom,
4: boa tarde, cheiro do cangote. Papai do céu possa abençoar a todos.
1: Amém. Que
4: Valdinês, Buritirana, Palmas.

0: bom dia, minhas gatas. Linda, maravilhosa, Deus e Mar também.
1: Tudo bem com você?
0: Bonito aí, todos arrumadinhos.
1: Toda
0: eu
1: aprumado.
0: Estou almoçando. Meu almoço hoje sim, porque cheguei por agora.
1: Mas um tá
0: arroz, feijãozinho
1: bonito.
0: E uma carninha de sol.
1: Rapaz,
2: o que não dá aí.
0: Depois eu fritei.
1: Sim.
0: Um abraço e um cheiro.
1: Um cheiro pra você. Amor, tava com saudade, viu? Falando em almoço bom.
2: É, Elisângela mandou mensagem. Oi, linda.
3: Boa tarde.
1: Oi, Betinha da Loja.
3: Tudo bem com vocês?
1: Tudo bom, meu amor.
3: Na escuta, sempre.
1: Muito bem.
3: Tô aqui me recuperando de uma gripe, mas...
1: Eita,
3: melhor,
1: amiga.
3: Graças a Deus.
2: Tá bom, meu bem.
3: Tô aqui, ó. Na audiência.
2: Obrigada
3: um
2: pelo
3: cheiro
2: carinho.
3: Pra vocês. Hoje não tem cardápio, não.
2: Tá
3: já
2: bom.
3: Não sei, já
2: tô almoçou, foi cedo. Um
1: menina.
2: Beijo, melhoras da gripe. Que bom que você tá aí do outro lado, viu, linda? Cadê o beijinho aqui?
1: É, beijoquinhas pra você e melhoras, tá, amiga? Essa gripe realmente não tá legal.
2: Não tá legal. Quem vai receber muito beijo agora é o Vilonei também, que tá lá em Taguatinga, Vilonei
1: Soares.
2: Olha
1: a alegria que ele veio.
2: Cadê?
1: Beijo.
2: Um cheiro pra você, lindo. Boa semana, viu? Que bom que você tá aí sempre ouvindo a gente.
1: Verdade. Guiuzinho tava com saudade. Guiu, fala com a gente.
4: Fala, sua menina, boa tarde. Aqui quem fala é o Guiuzinho da Qualidade dentro do Parque do Morro da Aranha.
1: Tudo bom?
4: Que seja uma segunda-feira abençoada por Deus para cada um de vocês.
1: Assim
4: um abraço, meu amigo Deusimar.
5: Opa,
4: por cá, tamo ali, parceiro. Qualquer modão, eu ofereci para quem tá na escuta. Cheiro no cangote das duas.
1: Beijinho,
4: e até
1: também.
4: Amanhã.
1: Não,
2: até amanhã. Falando em Deusimar, o Deusimar, nosso amigo lá da Oreni 3, tá sintonizado. O que é que ele fala, Maiara?
1: Oi, Deusimar. Ele falou Carla Morena, Maiara Abreu e Deusimar Bispo.
5: Opa!
1: Graças a Deus que vocês estão de volta. Maiara, você não quis dançar forró, não, lá no Rio? Só pagode do Zeca Pagodinho? Ô,
2: eita,
1: amigo,
2: como
1: cacei.
2: O povo tá acompanhando.
1: Amiga, eu cacei aí no forró, mas o povo lá gosta mesmo é do samba, do pagode. Aí eu fui, não entrei na onda.
2: Foi na onda, né?
1: Mas ainda teve um forró
2: teve
1: no dia
2: um forrozinho
1: do samba.
2: Lá no meio, lá deu certo, viu?
1: Aí deu certo.
2: Mas ela tá prontinha pra ir numa toada lá no forró
1: Deus
2: da Margarida.
1: Eu cheguei ontem, deu tempo de ir pra uma cavalgada ainda, mas eu falei, não, eu tô cansada, senão eu ainda tinha andado um tempo
2: se você
1: de...
2: tivesse ido, Maiara, eu ia lhe dar uns cascudos,
1: eu
2: viu?
1: Pensei, Carla, ainda olhei pro carro assim,
2: não.
1: Falei, sim.
2: Eu vou, não vou.
1: É, eu falei, não, vou descansar.
2: Lá em Paraíso.
1: Lá na Chapada de Areia.
2: Ei, meu
1: depois
2: Deus
1: de Paraíso.
2: Aí ia ser demais, né, Deusimar?
5: Aí ia ser demais.
1: Mão de cola, tudo bem por aí? Fala com a gente.
6: Oi, bom dia.
2: Oi,
6: tá
2: lindo, tudo
6: por aqui,
2: bem?
6: Estamos por aqui em Barro Lando de Manicola. Todo mundo bom.
1: Todo mundo bem.
6: Dedo, Deus de Mabis, todo
5: opa.
6: Mundo de boa, né?
2: Todo mundo de paz.
6: Estamos por aqui. Um cheiro no cangote pra vocês.
2: Olha
6: um
2: ele, cheiro pra... presencialmente.
1: Olha quem apareceu.
2: Nosso ouvinte Dan da Dicom, é o quê?
1: Calor?
2: Carioca. É. As duas. Beijo, Dan.
1: Beijo,
2: Dan tá ouvindo
1: Dan.
2: A gente sempre, o cheiro no cangote. Não pediu música hoje, não? Volta aqui.
1: Ele tá com saudade de ouvir Pablo. Jordana, beijo pra você. Ela mandou, Deusimar, muito carinho
3: Morena,
1: pra nós.
3: Boa tarde, Maiara Abreu.
5: Um
2: oi, Jordana.
3: Boa tarde, meu amigo Deusimar.
5: Opa,
1: tá tudo bem?
3: Passa aí a próxima música aí.
1: Tá.
3: O cheiro no cangote das duas. Um abraço pro meu amigo Deusimar.
2: Tá
3: saudade
2: bom,
3: de vocês.
2: Nós também.
3: Viajando e o programa tava abandonado.
2: Abandonado, Jordana.
3: Cheiro no cagote.
2: Beijo, só os grilhos e a cigarrinha cantando.
3: Que bom que agora vocês voltou.
2: É, viu aí, ó.
3: Agora só alegria.
2: Opa, oi, um gente. Cheiro pra você, linda. Obrigada pelo carinho. Cleila Macedo. Também. Oi, DJ.
1: Quanto tempo?
2: Nosso programador musical DJ.
1: Ô, Cleila, tudo bem? Minha princesa. Deusimar tava
2: linda.
1: Com saudade. Eu e a Carla
7: boa
1: também.
7: Tarde,
5: grande
7: garota.
5: Cleila.
1: Gente, vi uma carioca. Foto dela correndo, Carla. Não acreditei.
7: Bom.
1: Achei que fosse montagem.
2: É a Iá,
7: eita.
2: Não? Foi Iá, Cleila?
7: Eita, mas vocês faltam aqui no rádio, hein?
2: Ô,
7: semana
2: Cleila,
7: passada.
2: E a gente com saudade de vocês
7: eita
2: também.
7: Aí.
1: Me atualiza esse assunto,
7: você
1: Cleila.
7: Volta.
1: Você fazendo corrida.
7: Passando
2: obrigada.
7: Pra beijar uma ótima tarde, uma semana
2: pra
7: abençoada
2: um
7: pra todas.
2: Pra você também.
7: Um abraço pro meu amigo Deusimar.
5: Ô, pra você.
7: Pra vocês.
2: Um beijo.
7: Cheiro pro meu mozão, né? Tá ligado, que
2: bem.
7: Eu sei essa hora.
1: Então, tá bom.
7: E é isso aí, bem-vindas de volta.
2: Obrigada,
7: então,
2: cá, meu amor.
7: Ligadinho. Maiara e Carla Morena arrasaram nas fotinhas lá no Rio de Janeiro.
2: Eita, bebê.
1: Agora não tem nem evento
7: só
1: pra usar aquelas roupas
7: né,
1: chiques,
7: Maiara,
1: amiga.
2: Pois
7: assim,
2: é, amiga.
7: Eu corro de vez em quando. Mulher, não dou aquelas carreironas, não.
1: Igual
7: que
1: João Ronaldo.
7: Ronaldo, não. Mas eu dou uma corridinha.
2: Ai, tá vendo?
1: Ó, Deusimar, o exemplo arrasta.
5: E eu só do boleto.
2: É, só do boleto, né, Deusimar?
1: Fala, Riba. Sai de Riba.
5: Sai de Riba.
2: E aí, Riba. Ê, rapaz, hoje o almoço...

0: meu
1: Olá,
0: bichinho.
1: Carla Morena, Maiara Abreu,
0: não, amigo.
1: Aqui. A saudade
0: esse macarrãozinho no caldo do frango, Carla.
1: Eu convido vocês para saborear comigo aqui, almoçar comigo.
0: Me
1: olha
0: chama.
1: A delícia. Aquele caipirizinho que sobrou de ontem.
2: Não me chame, não, viu?
1: Um gostoso feito agora.
0: Sim.
1: É uma delícia.
0: E tá, esse aqui não tem como tá errado.
1: Eita, saudade, hein? Tava grande. Um abraço, tudo de bom pra vocês.
3: Pois
1: um
3: agora cheiro tá no cangote.
1: Tá. Um abraço no meu amigo José Maí. Tudo de bom pra vocês.
0: O caldo de ontem ele fez o macarrão
1: aqui, o
0: de
1: Riba
0: hoje.
1: Abriu.
3: Ó. Cheiro, Riba. Bom almoço por aí. Que bom que você tava sentindo nossa falta, que a gente também tava sentindo muito a sua falta, tá bom?
0: Lindomar, no assentamento
3: Prata. O pessoal lá ligado. Oi, Lindomar.
4: Boa tarde, Maiara Abreu. Carla Morena.
3: Boa tarde, meu
4: Deus e Mabismo.
2: Opa.
4: Estou passando para marcar o ponto.
0: Ponto batido.
4: Que eu não mando mensagem na rádio, mas tô ligado todos os dias
3: que
4: no programa.
3: Que todos bom. Os dias.
4: Já tava com saudade de vocês,
3: aí ele
4: hein?
3: Sabe que ele não tá
4: aquela
3: aí
4: semana, ausente do programa, né?
3: Aham.
4: Uhum. Mas que bom que vocês voltaram.
3: Ainda
4: um
3: bem,
4: abraço,
3: né,
4: a todos.
3: Beijo, lindo. Obrigada pelo carinho. Alan Maranhão tá ligado também, mandou um áudio. Oi, Alan.
5: Ei, desmabeço, minha amiga. Opa. Carla Morena.
3: Oi, cheiroso.
0: Oi, cheirosão.
5: Boa tarde pra vocês.
0: Boa tarde.
5: Deixa eu falar pra vocês. Vocês estão falando de comida aí. Eu tô fazendo uma comida aqui
0: qual
5: agora.
0: Qual que é o canal?
5: Quem tá fazendo o almoço é eu.
3: Ah, é?
5: Que arroz, com feijãozinho.
0: Cadê a mamãezona?
5: Um piquezinho frito, uma saladinha.
3: Sim.
5: Todo aquele dia. Isso não é
3: melhor comida que tem.
5: Passando mal.
2: Só na rebordosa.
5: Mas eu já fui ali tomar uma pra rebater.
3: Meu Deus! É, eu não tenho
5: obrigado,
3: idade pra isso, não.
5: Eu nunca gosto.
0: Não, e ele
5: duas.
0: Fez bife, Deus, mas
3: meu
0: não tá
3: Deus,
0: ruim, não.
3: Eu não tenho idade pra isso.
0: Ele tinha mergulhado esse bife
2: tá
0: numa
2: bom,
0: água
2: mas...
0: e feito um caldo.
3: A gente pode falar, eu tô só rebordosa.
0: Ô, Simone Pereira, um beijo pra você. Ela
3: hoje
0: mandou
3: aniversário
0: a foto
3: do papai dela, né? O Milton Nascimento Rego é o pai dela. Um cheiro, ele é bonitão.
0: Bonitão, menina. Ela disse que tava com saudade.
3: Ela disse que ama muito o pai dela. Ela, né? Que coisa linda. A gente deseja só muita saúde pra ele, viu?
0: É
3: sempre.
0: Isso aí. Beijos pra ele.
3: Ó, lá em Portugal tem a nossa amiga querida Jane Silva. Jane, fizemos amizade com a menina que estava indo pra Londres aí, bem pertinho de você. Mais
0: bem
3: perto
0: do
3: que nós, né? É, sentimos muito a sua falta, viu? Ela tá ligada.
0: Verdade.
3: Mandou o cheiro no cangote, disse que tava morrendo de saudade. Rafael, figurinha aqui nossa com
0: o bonitão,
3: o bonitão da,
0: região,
3: né?
0: Beijos, princesa. Um beijo também pro Sávio. Deu boa tarde aqui pra gente.
3: Oi, Sávio. Boa tarde. Um beijo também pra Luciene Batista da Silva. Falou, meninas, vocês são demais, né? Vocês e o menino bom.
0: E o menino
2: Opa.
0: Bom.
3: É, isso aí, né?
0: Beijo.
3: Pina, a gente já tinha falado com
0: não,
3: ele.
0: Não, pina pra cá, pina pra lá.
3: É, falou, e elas voltaram do RJ.
0: E você voltou, né, Célio Pina? Cadê o chambari do Pedrinho? Manda aí pra nós um.
3: Ele deu aquele boa tarde no capricho. Henrique Carvalho tá sintonizado lá em Porto também, ó. Porto Nacional.
0: Beijo,
3: beijão
0: Henrique
3: pra
0: Carvalho,
3: ele.
0: Pra você.
3: O Rony tá ligado Onde? No nosso programa.
6: Boa tarde, Carla Morena. Boa
3: Oi,
6: tarde, Maiara Abreu.
3: Ah.
6: Tô aqui ligado no seu programa. Um cheiro no cangote.
3: Um cheiro,
0: um
3: meu
0: cheiro
3: amor.
0: No cangote.
3: Um beijo pra Conceição, que tá aí falando com a gente desde mais cedo do programa, a gente mandou a foto aí que ela pediu, né?
0: Pois
3: vai um
0: é,
3: cheiro
0: mandei,
3: no cangote.
0: Mandamos.
3: Rita tá ligada também.
7: Bom dia.
0: Oi, princesa.
3: Oi, princesa. Tudo bem?
7: Já chegaram.
3: Estamos aqui.
7: Estava com muita saudade.
3: Nós também.
7: Estamos

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4: Oi, turma, chegamos por aqui com as 15 mais com você, sempre com você e pra você, onde estiver, a gente segue junto nessa companhia legal, a partir de agora por aqui com as 15 mais. Eu sou o Fabiano Farias, é muito bom ter você aí, que bom é ter a sua audiência, a sua companhia, contar sempre com a sua amizade. Vamos de música, quem abre a sequência hoje de número 15, tá chegando o Panda, Eu Te Seguro, Gustavo Lima, 10 na mente, tem Zé Neto Cristiano, quase todo dia. Começa agora às 15 mais.
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2: As 15 mais mais pra você, João Bosco e Vinícius, com Gustavo Lima, 25 horas. Simone Mendes, Lágrima Amarela, Número Chato, com Léo cantando com Danilo e Davi. Fechando a primeira parte por aqui, João Neto e o Frederico, Cara de Sorte. Depois desse intervalo.
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3: As 15 mais, mais seguindo, intervalo rapidão, já vem por aqui de número 7. Zé Neto Cristiano, oi, tudo bem? Sorte de alguém, Maiara e Maraíza. Tem Matheus e Cauã com Simone Mendes, Meu Silêncio. Vai seguindo, sempre com você às 15 mais, mais.
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1: As 15 mais mais, Pedro Neto e Matheus com Cleto e Romário, localização. Eu não sou terapia com Danilo e Davi, também no João Bosco e Vinícius, carente de gente. Quem fecha por aqui, o som é oportunidade. Tô indo pra você, um grande abraço, até mais, tchau.
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3: 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De volta para te contar que o WhatsApp é um dos principais responsáveis por ocupar a memória do celular. Fotos, vídeos e áudios chegam o tempo todo. E com o download automático ativado, tudo é salvo sem que o usuário perceba. A solução começa nas configurações. Desativar o download automático e impedir que arquivos apareçam na galeria já reduz bastante o acúmulo. O próprio aplicativo também mostra quais mídias poupam mais espaço, facilitando a limpeza. Outra dica é revisar grupos antigos, ativar mensagens temporárias e apagar backups antigos do Google Drive e do iCloud. Com pequenos ajustes, dá para manter o celular leve e evitar travamentos no dia a dia.
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0: curiosa. Show! Muitas palmas pro Eric Land, por gentileza, Fortaleza.
1: Muito obrigado.
2: Que sentimento esquisito, meu Deus.
3: É ruim demais ser chamado de amigo pelo amor, né?

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3: 6 dicas para o seu pet se hidratar melhor. Assim como para nós, a água é fundamental para manter cães e gatos hidratados. Aumentar o consumo de água dos pets é importante, pois traz diversos benefícios à saúde. Como fazer o pet beber mais água? O material faz diferença na hora de servir a água do pet. Prefira potes feitos de alumínio ou cerâmica, pois deixam a água mais fresca. Para os felinos, o bebedouro deve ser largo e raso para que os seus bigodes não esbarrem nas laterais. Deixe sempre mais de uma opção de bebedouro para o seu cão. Lembre-se sempre de trocar a água também. E na hora de escolher o local, não deixe perto do local que ele faz suas necessidades. Ofereça também ração úmida. Como eu já disse por aqui, ela pode variar entre 60% a 84% de água. Fonte: petlove.com.br.
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4: O Museu de Zoologia e Taxidermia José Idazi, da Universidade Estadual do Tocantins, deu mais um passo importante com a implantação de uma nova técnica de preservação utilizando a resina. Essa nova técnica garante a proteção do material e a preservação de suas características morfológicas. Além de aumentar a vida útil dos exemplares, a utilização da resina facilita o manuseio durante atividades pedagógicas, aulas práticas, exposições itinerantes e ações educativas, reduzindo riscos de danos ao material original. As peças produzidas passam a integrar o acervo do museu e também estão sendo produzidas peças da fauna e flora para serem distribuídas na vitrine agrotecnológica da Unitins durante a 26ª edição da Agrotins.
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3: 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De volta para te contar que o WhatsApp é um dos principais responsáveis por ocupar a memória do celular. Fotos, vídeos e áudios chegam o tempo todo. E com o download automático ativado, tudo é salvo sem que o usuário perceba. A solução começa nas configurações. Desativar o download automático e impedir que arquivos apareçam na galeria já reduz bastante o acúmulo. O próprio aplicativo também mostra quais mídias poupam mais espaço, facilitando a limpeza. Outra dica é revisar grupos antigos, ativar mensagens temporárias e apagar backups antigos do Google Drive e do iCloud. Com pequenos ajustes, dá para manter o celular leve e evitar travamentos no dia a dia.
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4: A Universidade Estadual do Tocantins leva mais uma vez todo o conteúdo e atrações de sua vitrine agrotecnológica à 26ª edição da Feira de Tecnologia Agropecuária do Tocantins Agrotins 2026, que acontece de 12 a 16 de maio. 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
4: Depois dessa eu vou tomar um chazinho aqui, viu? Vou começar. Tá. 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

0: beijos.
1: Segura, Olacir, adora essa música.
2: 5 e 18.

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1: Aí nós chora, né?
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3: Confira agora 15 dicas de saúde pela Maíra Peron, médica integrativa. Dicas que vão transformar hábitos rumo a uma maior qualidade de vida e bem-estar. Primeiramente, não viva só para o trabalho. Além disso, tenha uma vida social ativa. Faça o que gosta, procure novos hobbies, agradeça o privilégio de estar vivo. Ria mais, beba água, movimente-se, planeje suas refeições, evite industrializados, abandone vícios, esteja cercado de pessoas de boas energias, medite, busque dormir sempre no mesmo horário e diminua o tempo de tela, sobretudo ao final do dia. Em breve, o Bia Ipsen volta com mais dicas de saúde e bem-estar. Fonte: vitat.com.br.
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0: 6h15.
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0: Brasília, 19 horas.
1: 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As notícias do governo federal que movimentaram o país no dia de hoje.
2: Olá, boa noite.
0: Boa noite para você que nos acompanha em todo o país.
2: Segunda-feira, 25 de maio de 2026.
0: Vamos ao destaque do dia. Abertas inscrições para o Enem.
2: Uma novidade. Este ano, concluintes do ensino médio da rede pública estão inscritos automaticamente no exame.
0: Presidente Lula destaca que esse pode ser o primeiro passo para realizar sonhos e transformar o futuro.
3: A hora é agora. Se inscreva. Passe no Enem, entre na universidade e faça tudo o que você quiser.
2: E ainda, Desenrola Brasil.
0: Você já pode utilizar o FGTS para renegociar dívidas com descontos e juros mais baixos.
2: A expectativa do governo do Brasil é movimentar mais de 8 bilhões de reais em recursos do fundo.
0: Turismo de natureza em alta. Unidades de conservação federais receberam mais de 28 milhões de visitantes em 2025.
2: Visitação recorde contribuiu com 20 bilhões de reais do PIB brasileiro, que é a soma de todas as riquezas do país. Cleide Lopes.
4: O turismo nas unidades de conservação sustenta mais de 300 mil postos de trabalho em todo o país.
0: Hoje, na apresentação da Voz do Brasil, eu, Mariana Jungmann e Luciano Seixas.
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0: Trabalhadores já podem consultar o saldo do FGTS para renegociar dívidas no novo Desenrola.
2: A medida ajuda mais brasileiros a quitarem débitos como cartão de crédito e cheque especial.
0: Quem está ao vivo conosco aqui no estúdio da Voz do Brasil e traz todos os detalhes é a repórter Graziele Bezerra. Oi, Grazi, boa noite. Explica pra gente como é que vai funcionar tudo isso.
5: Boa noite, Mariana. Boa noite também para o Luciano e para todo mundo que está acompanhando aqui a Voz do Brasil. Bom, o trabalhador ele vai poder usar até 20% do saldo do FGTS. FGTS é o limite de R$ 1.000, o que for mais alto. E aí, para poder amortizar e quitar ou quitar essas contas atrasadas por meio do novo Desenrola. Entram nessa modalidade dívidas bancárias, como cartão de crédito e cheque especial também. E com essa funcionalidade, o governo do Brasil pretende, então, movimentar até 8 bilhões de reais em recursos do FGTS por meio do programa.
2: Como é que vai funcionar, Grazi? Qual a primeira medida que a pessoa interessada deve tomar?
5: A pessoa interessada tem que primeiro saber, ter a noção ali da dívida dela, né? Mas aí, então, utilizar o saldo do fundo, o que pode ser também de contas ativas ou inativas, o primeiro passo, claro, é consultar ali o aplicativo do FGTS para ver o valor que essa pessoa tem disponível. Depois, ali no próprio aplicativo, o trabalhador autoriza o acesso das instituições financeiras aos valores. Então, ele negocia a dívida diretamente com o banco. E aí, só depois dessa negociação é que a Caixa Econômica Federal vai fazer, então, a transferência dos valores do FGTS diretamente aos bancos responsáveis pelos contratos. E aí, lembrando que o trabalhador não precisa comparecer às agências, né, do banco, não precisa comparecer ali à Caixa Econômica para confirmar, então, a operação, nem ao seu banco de origem. Como explica, então, o diretor de Políticas de Proteção ao Trabalho do Ministério do Trabalho e Emprego, Carlos Augusto Gonçalves.
6: Ele pode fazer todo esse processo, né, de maneira digital, né, ou em consulta, tanto por telefone com as instituições financeiras para identificar a dívida. No caso específico do APP, é tudo digital. A autorização tanto do saldo é digital, ele faz com o APP, levanta junto aos bancos as dívidas, e essas informações das dívidas serão remetidas pelos bancos, diretamente à Caixa Econômica Federal, só depois que o banco prestou essa informação para o agente operador, que é a Caixa, é que a Caixa está autorizada a fazer o repasse para a sua instituição financeira decorrente daquela dívida que ele acabou de reestruturar.
0: Agora, Grazi, vamos relembrar, então, quem são as pessoas aptas a participarem do programa, qual é o perfil?
5: Claro, Mariana, vamos lá. Para usar o FGTS no Desenrola, é preciso ter, então, um saldo disponível, né, na conta do Fundo de Garantia e ter renda mensal de até 5 salários mínimos, o que equivale aí a cerca de R$ 8.100. Então, para serem elegíveis, as dívidas devem estar atrasadas entre 91 dias e 2 anos. Essas dívidas recebem aí descontos de até 90% e juros mais baixos que o do mercado.
2: Obrigado, Gabriele Bezerra, pelas informações ao vivo aqui na Voz do Brasil.
0: Gabriele. Começaram hoje as inscrições para o Enem, o Exame Nacional do Ensino Médio.
2: O Enem é a principal forma de entrar em uma universidade. Além de vagas aqui no Brasil, a prova também é aceita em faculdades no exterior.
0: Esse ano, estudantes do terceiro ano do ensino médio de escolas públicas já estão com as inscrições pré-preenchidas, mas ainda é necessário entrar na página do participante para confirmar a inscrição.
7: Desde o início do ano, a brasiliense Isabela Martins passa as tardes na sala de aula estudando para o Exame Nacional do Ensino Médio, avaliação realizada pelo Ministério da Educação. Aos 18 anos, ela vai fazer o Enem pela segunda vez e sonha em conquistar uma vaga na universidade.
8: Sempre gostei muito de ajudar as pessoas, né? Aí eu pensei em fazer psicologia ou medicina, que é uma área que vai ajudar bastante as pessoas e tal. Aí sempre foi meu sonho mesmo.
7: Estudantes de todo o país já podem se inscrever para o Enem 2026 a partir desta segunda-feira. Neste ano, alunos que vão concluir o ensino médio na rede pública terão inscrição automática. Segundo o governo, os dados foram encaminhados pela própria rede de ensino. Mas os estudantes deverão acessar o sistema para confirmar a participação e escolher o idioma da prova de língua estrangeira, além de informar o município onde deverão realizar a prova e solicitar recursos de acessibilidade, se for o caso. Além disso, os locais de aplicação da prova também vão aumentar, chegando a 10 mil escolas. A expectativa é que 80% dos alunos da rede pública façam o exame na sua própria escola de matrícula. O João Gabriel Brandão está se preparando para o Enem e já decidiu o curso Artes Cênicas. O maior desafio para ele é controlar a ansiedade.
9: Estou me sentindo mais confiante esse ano, principalmente para a questão da redação. Chegando em casa eu estudo, final de semana também estudo às vezes, mas estou tirando um momento de folga também para não ter burnout, sabe? Que não me sobrecarregar, não me sentir muito cansado durante o fim da semana.
7: As inscrições devem ser feitas pela página do participante no endereço enem.inep.gov.br/participante até o próximo dia 5 de junho. Os estudantes que tiveram a isenção da taxa de inscrição aprovada também deverão realizar a inscrição no exame. Para os participantes não isentos, a taxa de inscrição continua no valor de R$ 85,00 e pode ser paga por boleto, PIX, cartão de crédito e débito. Em conta corrente

0: esperando, só esperando de verdade o dia que milhões de jovens tiverem curso, tiverem emprego e puderem exercer a soberania tecnológica e científica do nosso país.
1: O Dia da África, celebrado em 25 de maio, hoje, marca a fundação da União Africana em 1963.
2: E aproveitando a data, o governo do Brasil promove o primeiro Fórum de Reitores Brasil-África, com o objetivo de fortalecer parcerias educacionais e culturais.
1: No encontro, o Ministério da Educação anunciou a criação de 2.600 bolsas de mestrado e doutorado para estudantes africanos.
3: No encontro, dirigentes de universidades brasileiras e africanas debatem como ampliar parcerias acadêmicas, científicas e tecnológicas de instituições de ensino dos dois lados do Atlântico. São projetos conjuntos em áreas estratégicas para o desenvolvimento dos países, como agricultura, energias renováveis, inteligência artificial, mineração, petróleo e gás, além das ciências humanas. Para a reitora da Universidade de Cabo Verde, Astrigilda Silveira, parcerias fundamentais para o continente africano.
4: Uma cooperação mais próxima, mais dinâmica e mais transformadora, voltada para a transformação digital, a inteligência artificial e a inclusão social.
3: No encontro, o governo do Brasil lançou o programa que vai oferecer mais de 2.600 bolsas de mestrado e doutorado para pós-graduandos da África, com investimentos de 47 milhões de reais, destaca o ministro da Educação, Leonardo Bastini.
5: 2.600 vagas inicialmente, 1.600 bolsas de mestrado e 1.000 bolsas de doutorado, com oportunidades em universidades públicas, instituições privadas sem fins lucrativos, institutos federais, institutos de pesquisa com pós-graduação reconhecida pela CAPES. Abrir as portas do Brasil para estudantes africanos é aprofundar ainda mais nossos laços históricos.
3: O presidente Lula destacou a importância de fortalecer os laços históricos entre Brasil e África por meio da produção de conhecimento, da inovação e da formação de profissionais qualificados.
6: A cooperação educacional entre países do Sul Global pode transformar a realidade, reforçar os programas de estudantes, convênio de graduação e de pós-graduação também será essencial para consolidar a educação superior como um dos pilares da parceria estratégica entre Brasil e África.
3: O Brasil já mantém mais de 200 acordos de cooperação com instituições de ensino superior de 38 países africanos. Reportagem Pablo Mundim.
2: Mais um passo no combate ao câncer no país.
1: O Brasil passou a contar com um Centro de Desenvolvimento e Produção de Terapias, CAR-T, da Fundação Oswaldo Cruz, a Fiocruz.
2: No local será produzido de forma 100% nacional um dos tratamentos mais avançados do mundo contra o câncer para pacientes do SUS.
7: O Paulo Peregrino é publicitário e teve linfoma, um tipo de câncer de sangue. Durante 13 anos, fez transplante de medula óssea e 40 quimioterapias, tratamentos que não tiveram sucesso. A virada em sua vida veio com um tratamento experimental chamado CAR-T Cell. Agora, ele está em remissão do câncer.
8: A enfermeira chegou lá dentro do quarto, trouxe um saquinho, assim como se fosse uma transfusão de sangue pequenininha, né? Um negócio de transfusão de sangue. Aí eu falei assim para ela: enfermeira, isso aí é o CAR-T Cell que eu vou receber? É, falei, vai demorar quanto tempo? Ela falou, uma hora no máximo. Eu falei, caramba! 13 anos eu lutando contra os cânceres, vai resolver em uma hora. Isso que é ciência.
7: O Centro de Desenvolvimento e Produção de Terapias, CAR-T, da Fiocruz, inaugurado no último sábado no Rio de Janeiro, vai tratar a população do SUS e trazer uma nova esperança aos pacientes com câncer. O Brasil vai produzir de forma 100% nacional um dos tratamentos mais avançados do mundo contra a leucemia, linfoma e mieloma. É o que explica o ministro da Saúde, Alexandre Padilha.
9: Um tratamento que hoje custa 350 a 400 mil dólares, mais de 2 milhões de reais, para uma família, para as pessoas, para o sistema de saúde de qual país para fazer esse tratamento, graças à Fiocruz, graças à produção da Fiocruz, presidente, pessoas como Paulo vão poder receber esse tratamento pelo SUS. De graça!
7: Os primeiros pacientes começam o tratamento experimental no segundo semestre deste ano. Foram investidos 370 milhões de reais, além dos equipamentos de alta tecnologia, que custaram mais 35 milhões de reais. O presidente Lula defendeu que todos os brasileiros e brasileiras têm o direito de uma saúde de qualidade no país.
0: O gesto de inauguração de um centro tecnológico que dá ao Brasil a certeza de que a gente não é menor do que ninguém, de que a gente não é menos competitivo do que ninguém. Basta a gente ousar, ter coragem e fazer.
7: O novo centro também será capaz de tratar pacientes com traumatismo craniano com próteses 3D de alta tecnologia. Do Rio de Janeiro, Fernanda Cruz.
1: Viajar a trabalho ou por lazer deveria ser sinônimo de tranquilidade.
2: Mas para muitas mulheres, nem sempre o destino é o mais feliz.
10: Todo aeroporto promete destinos, mas algumas partidas nunca chegam. Quando o medo ocupa o lugar da esperança, não é viagem, é silêncio. Assédio não decola. Feminicídio também não. Violência contra a mulher é crime.
1: Para combater a violência e a importunação sexual nas salas de embarque e aeronaves, o Ministério dos Portos e Aeroportos lançou uma série de ações em terminais do Brasil para sensibilizar a sociedade.
2: É a terceira fase da campanha Assédio Não Decola.
11: Para combater o assédio e a importunação sexual contra trabalhadoras do setor aeroportuário e passageiras, o Ministério dos Portos e Aeroportos lançou a terceira fase da campanha Assédio Não Decola. O ministro dos Portos e Aeroportos, Tomé Franca, destacou a importância dessa campanha.
12: Infelizmente, o Brasil ainda vive uma realidade de muito assédio e de muito feminicídio. Nós temos trabalhado para que essa realidade não persista. Nós estamos com uma série de campanhas nos aeroportos e nas aeronaves, buscando o combate ao assédio.
11: O Ministério dos Portos e Aeroportos também apresentou uma nova cartilha com orientações sobre o combate à violência contra a mulher. O material reúne informações sobre diferentes tipos de violência: física, psicológica, sexual. Passageiros e trabalhadores do setor são orientados sobre como identificar situações de risco e formas de acolher as vítimas. O documento também apresenta canais de denúncia, como o Ligue 180. A ministra das Mulheres, Márcia Lopes, ressaltou que todos precisam conhecer o canal de denúncia.
13: O Ligue 180, para nós, tudo começa por ali. Ele é um canal que dá muita segurança para as mulheres. Quando se recebe uma ligação, a nossa equipe identifica quem é essa mulher, onde ela mora, a quem essa mulher deve recorrer.
11: A campanha Assédio Não Decola foi lançada em agosto do ano passado em todas as concessionárias dos aeroportos federais, para as mulheres que só querem chegar ao destino em segurança. Sem assédio e violência, a campanha é importante para sensibilizar a sociedade. Foi o que defendeu a gerente de restaurante, Cláudia Figueiredo.
14: Qualquer lugar, sempre é importante. Muita gente não respeita a gente simplesmente pelo fato de ser mulher.
11: Além do Ligue 180, você também pode denunciar casos de violência contra a mulher no Disque 100, canal de monitoramento de violações contra os direitos humanos. Reportagem Márcia Fernandes.
1: A quarta edição do leilão do Ecoinvest Brasil destravou mais de 13 bilhões de reais para projetos de bioeconomia, turismo sustentável e infraestrutura no país, sendo que mais de 9 bilhões serão direcionados para investimentos na Amazônia Legal.
2: O programa Ecoinvest foi criado para impulsionar a transformação ecológica do país e combina instrumentos financeiros inovadores, redução de riscos e atração de investimentos de longo prazo da iniciativa privada.
1: Ao anunciar o resultado do leilão, o ministro da Fazenda, Dario Durigan, disse que o Ecoinvest comprova que é possível apostar no crescimento do Brasil com sustentabilidade.
15: Os objetivos do Ministério da Fazenda, que é fazer com que o país se desenvolva, cresça, gere emprego, diminua a inflação, com os objetivos do Ministério do Meio Ambiente, não é mais indissolúvel. Nós temos que ter um cuidado para que o país cresça, mas de maneira sustentável. E o Ecoinvest, ele é uma espécie de síntese, de prova real de que isso é possível. É Estado junto com a capacidade instalada do sistema financeiro nacional e em parceria com essas empresas.
2: Com os 4 leilões realizados até agora para a transição energética, recuperação de terras degradadas e bioeconomia, o Ecoinvest Brasil já mobilizou mais de 140 bilhões de reais.
1: Pois é, o Brasil é mundialmente reconhecido por suas belezas naturais, como florestas, praias, rios e montanhas.
2: E a riqueza da nossa biodiversidade tem atraído turistas a visitarem as mais de 300 unidades de conservação federais distribuídas pelo país.
1: Só em 2025, o fluxo de visitantes atingiu quase 30 milhões, maior resultado da série histórica.
2: E movimentaram mais de 40 milhões de reais em vendas, injetaram 20 bilhões de reais no produto interno bruto, que é a soma de todas as riquezas do país.
16: Jairon Souza trabalha todos os dias conectado com a natureza. Ele é guia turístico no Maranhão e, em época de alta temporada, chega a mostrar as belezas naturais do Parque Nacional dos Lençóis Maranhenses a centenas de visitantes.
17: Ganho dinheiro onde muitas pessoas se programam muito para vir passear e eu estou aqui todo dia, né? E tento fazer da melhor forma, né?
16: As visitações turísticas em unidades de conservação federais movimentaram mais de 40 bilhões de reais em vendas em 2025 e 20 bilhões de reais de contribuição ao produto interno bruto. O estudo do Instituto Chico Mendes de Conservação da Biodiversidade, o ICMBio, revela que florestas, praias, rios e montanhas são, na verdade, ativos de alta performance na economia brasileira. No ano passado, o fluxo de visitantes em unidades de conservação chegou a quase 30 milhões, o maior resultado da série histórica, como garante o presidente do ICMBio, Mauro Pires.
18: Esse aumento tem a ver com dois fatores. O primeiro, que é geral, que é o interesse das pessoas de encontrar-se com a natureza. O segundo fator, nós temos melhorado a infraestrutura e de modo que se torna mais fácil a visitação.
16: O turismo nas unidades de conservação sustenta mais de 300 mil postos de trabalho em todo o país. O ministro do Meio Ambiente e Mudança do Clima, João Paulo Capobianco, destacou que as unidades de conservação são importantes não só para a proteção da biodiversidade, como também para o desenvolvimento econômico do país e a valorização da cultura local.
19: Cada real que o turista trouxe, ele gerou um impacto de R$ 15,60 no PIB. Portanto, nós estamos falando aqui de uma atividade econômica intensa com ganhos para a economia local.
16: O ranking de visitação mantém no topo o Parque Nacional da Tijuca, no Rio de Janeiro, com quase 5 milhões de visitas, seguido pelo Parque Nacional de Iguaçu e pelo Parque Nacional de Jericoacoara, no Ceará. Reportagem Cleide Lopes.
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1: Prefeituras e instituições como universidades, institutos federais e câmaras de vereadores aderiram ao programa Contrata Mais Brasil.
2: A plataforma foi criada para aproximar microempreendedores individuais do processo público de aquisição de produtos e serviços. Nela, o governo contrata e os pequenos negócios podem vender seus produtos.
1: Atualmente, já são 1.775 órgãos. Desde a sua criação, o programa gerou mais de 22 milhões de reais de renda direta para os microempreendedores individuais.
2: A plataforma conta com mais de 8 mil cadastros de fornecedores em mais de 100 atividades.
1: Mais informações sobre o programa no endereço gov.br/contrata-mais-brasil.
2: Atenção, caminhoneiros! Já estão em vigor as novas regras que vão ajudar na fiscalização do piso mínimo de frete para o transporte de carga nas rodovias.
1: A partir de agora, quem contrata esse tipo de serviço deverá informar parâmetros para o cálculo do frete, como distância, tipo de veículo e tipo de serviço prestado.
2: Essas informações serão fornecidas na hora de emitir o Código Identificador da Operação de Transporte, o CIOT.
1: Esse é um documento de registro exigido pela Agência Nacional de Transportes Terrestres, a ANTT, CET para o monitoramento das operações de cargas.
2: O superintendente de Serviço de Transporte Rodoviário de Cargas da ANTT, José Aires Amaral, explica que esses dados serão utilizados para fiscalização prévia do piso mínimo do frete.
4: A partir desses parâmetros, o sistema faz uma conta automática e verifica se o valor declarado do frete, também no CIOT, está de acordo com o piso mínimo de frete ou não. E faz algumas validações, por exemplo, os parâmetros informados estão de acordo, fazem sentido? Por exemplo, se na declaração, por exemplo, tiver uma informação que Brasília, Rio de Janeiro são 500 quilômetros, o sistema mesmo já vai indeferir aquela informação, dizendo que não é compatível e que ele deve informar uma melhor localização ou uma distância compatível com aquele deslocamento.
1: Segundo o superintendente da ANTT, a partir do dia 1º de junho, os dados do CIOT também estarão integrados com a documentação fiscal exigida para o transporte de cargas.
2: O que vai facilitar e tornar mais eficiente a fiscalização sobre as operações de frete.
1: As mudanças na emissão do CIOT foram anunciadas pelo governo do Brasil como parte das medidas para reduzir os impactos da alta dos preços dos combustíveis sobre a população.
2: Essas foram as notícias do Governo do Brasil.
1: A realização da Secretaria de Comunicação Social da Presidência da República.
2: Com produção da empresa Brasil de Comunicação.
1: Fique agora com as notícias do Poder Judiciário e do Congresso Nacional. Boa noite.
2: Boa noite para você. Até amanhã.
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23: CNJ lança aplicativo para fortalecer busca ativa de crianças e adolescentes.
24: Para o STJ, a plataforma de intermediação não responde por envio de criptomoedas para carteira falsa de outra corretora.
23: A Semana Nacional da Conciliação Trabalhista começou nesta segunda-feira.
24: Boa noite, eu sou o Arthur Filho.
23: E eu sou Walter Lima.
24: O Conselho Nacional de Justiça lançou nesta segunda-feira, Dia Nacional da Adoção, o aplicativo Adote para todo o país.
23: A busca ativa do Sistema Nacional de Adoção e Acolhimento já funciona em todo o país e reúne informações sobre crianças e adolescentes com mais dificuldades de conseguir uma família, como crianças mais velhas ou com deficiência.
24: Agora, essa iniciativa passa a contar também com um aplicativo próprio.
23: Desenvolvido pelo Tribunal de Justiça do Paraná, o aplicativo Adote passa agora pelo processo de expansão nacional com o apoio do programa Justiça 4.0.
24: O ministro do Supremo Tribunal Federal, Flávio Dino, deu prazo de 10 dias para que o governo federal e os estados da Amazônia Legal informem quais providências de planejamento e preparação vêm sendo adotadas diante das projeções de aumento significativo dos riscos de incêndios florestais para os próximos meses.
23: O El Niño é um fenômeno provocado pelo aumento na temperatura das águas do Oceano Pacífico e tem ocorrência periódica, em geral, com impactos relevantes sobre o clima em diversos países. Marta Ferreira.
25: Uma nota técnica conjunta publicada pelo Instituto Nacional de Pesquisas Espaciais e com o Instituto Nacional de Meteorologia confirmam a provável intensidade alta para o fenômeno já no segundo semestre de 2026. Diante desse quadro, o ministro Flávio Dino, relator de uma ação que acompanha medidas para combater e prevenir incêndios na Amazônia e no Pantanal, deu prazo de 10 dias para que a União e os estados informem um plano para lidar com os incêndios.
24: Plataforma de intermediação de criptomoedas não é responsável por prejuízo decorrente de golpe se não houve falha no serviço ou se dano foi causado pela culpa exclusiva de usuário ou terceiros.
23: Essa é a conclusão do STJ. Fátima Uchoa.
26: Na origem, um investidor transferiu criptoativos para uma carteira digital e depois descobriu que o endereço era falso. Ele pediu ressarcimento dos prejuízos, alegando que a plataforma intermediadora teria falhado ao não adotar segurança capaz de identificar a irregularidade da chave de transferência. Porém, a Justiça de Minas Gerais negou a indenização. A terceira turma do STJ manteve o acórdão, considerando que a fraude ocorreu quando o investidor transferiu os valores a um ambiente externo, fora da atuação da empresa e para o qual ele próprio forneceu a chave de acesso, que é o endereço de destino. O ministro Ricardo Villas Boas Cueva foi o relator.
24: Começou hoje a Semana Nacional da Conciliação Trabalhista 2026.
23: É a chance de muitos trabalhadores conseguirem, de forma mais rápida, uma resposta da Justiça. Larissa Batista.
0: Um acordo histórico de mais de 250 milhões de reais entre a empresa Vibraz Airoco e o Sindicato dos Metalúrgicos de São José dos Campos foi o pontapé para a abertura da Semana da Conciliação, que vai até sexta-feira em todos os tribunais regionais do trabalho. O valor recolhido desse acordo será utilizado para o pagamento de dívidas trabalhistas.
24: Ampliar a confiança e o conhecimento sobre a segurança das urnas eletrônicas.
23: Esse foi um dos temas da reunião ocorrida nesta segunda-feira na sede do TSE em Brasília. Estevão Furtado.
3: O presidente do TSE, ministro Nunes Marques, anunciou o lançamento da Semana Nacional do Sistema Eletrônico de Votação, uma ação voltada à conscientização da população, especialmente dos jovens, sobre as camadas de segurança do processo eleitoral brasileiro. O ministro também determinou a criação de uma comissão permanente para estudar o uso de ferramentas de inteligência artificial na justiça eleitoral.
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24: Uma boa noite a você.
23: E até amanhã.
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6: Eu sou Paula Groba.
7: E eu sou Ricardo Nakaoka.
6: E estes são os destaques de hoje do Jornal do Senado, que começa agora.
7: Senado vota crédito especial para renegociação de dívidas rurais.
6: Senado e STF debatem medidas para rever supersalários no setor público.
7: Projeto quer limitar publicidade de apostas online no Brasil.
6: Boa noite.
7: Boa noite.
6: Com a alta dos juros, a queda no preço dos produtos agrícolas e o aumento do endividamento no campo, produtores rurais de todo o país aguardam uma saída para renegociar as dívidas e manter a produção.
7: E a Comissão de Assuntos Econômicos do Senado deve votar nesta terça-feira um projeto que cria uma linha especial de crédito para o agronegócio. O pacote de ajuda está sendo negociado com o governo federal, como informa a repórter Patrícia Oliveira.
8: Um pacote bilionário de socorro ao setor agropecuário está na pauta da Comissão de Assuntos Econômicos. O projeto cria uma linha especial de crédito para renegociação de dívidas rurais com recursos do Fundo Social do Pré-Sal. A proposta vem sendo negociada entre o governo federal e o relator da matéria, o senador Renan Calheiros, do MDB de Alagoas. Renan ampliou a ajuda para outros produtores endividados, além daqueles afetados por secas e enchentes. A iniciativa prevê prazo de até 10 anos para pagamento das dívidas com carência de até 2 anos e a criação de um fundo garantidor para operações de crédito rural. O projeto também autoriza o uso de receitas correntes do Fundo Social do Pré-Sal de 2025 e 2026, além do superávit financeiro do fundo para financiar a nova linha especial de crédito. Para o ministro da Fazenda, Dario Durigan, a intenção é construir um texto de consenso sem comprometer o equilíbrio das contas públicas.
9: Fazer com que de fato chegue essa renegociação para os agricultores, que de fato caiba no bolso do agricultor e que de outro lado a gente mobilize os recursos públicos da maneira mais eficiente possível. Então todo mundo aqui na mesma página.
8: A possibilidade da edição de uma medida provisória pelo executivo também foi confirmada pelo senador Renan Calheiros.
27: Uma medida provisória com critérios de enquadramento, de juros, de carência e de prazo de 10 anos para pagar.
8: O governo estima um custo de 817 bilhões em 13 anos. Já o relator prevê valor bem menor, em torno de 100 bilhões ao longo de uma década.
26: O senador Isalci Lucas, do PL do Distrito Federal, criticou a medida provisória que zera o imposto de importação para compras internacionais de até 50 dólares. Segundo o parlamentar, a MP prejudica a indústria brasileira ao reduzir tributos para produtos importados, sem conceder tratamento semelhante aos produtores nacionais.
7: Isalci disse que apresentou uma emenda para que os mesmos benefícios concedidos para o imposto de importação sejam também dados aos produtores de calçado ou de vestuário brasileiros, no caso de produtos de até 50 dólares.
10: Essas medidas só beneficiam os trabalhadores chineses, prejudica a nossa indústria. Vamos ter que demitir milhares, milhões de pessoas, exatamente porque ninguém consegue competir com um país que não tem nenhum encargo trabalhista, que não tem os impostos que nós temos aqui no Brasil.
26: Já o senador Paulo Paim, do PT do Rio Grande do Sul, voltou a defender a redução da jornada de trabalho sem corte salarial e o fim da escala 6x1. O parlamentar destacou a PEC de sua autoria, que prevê a redução para 40 horas semanais, com possibilidade de avançar para 36 horas em etapas futuras.
7: Paim afirmou que a medida já é adotada em diversos países e citou experiências internacionais e recomendações da Organização Internacional do Trabalho. O senador também lembrou que a proposta está pronta para votação no plenário do Senado.
11: Lembro também que países como Portugal, Espanha, França, Bélgica, Alemanha, Chile, Equador já adotaram reduções que variam entre 40 e 36 horas. Na União Europeia, a média é de 36 horas semanais, chegando até em alguns países a 31 horas, como é o caso da Holanda.
26: E o presidente do Senado, Davi Alcolumbre, se reuniu nesta segunda-feira com o presidente do Supremo Tribunal Federal, Edson Fachin, para discutir um futuro anteprojeto de lei sobre a remuneração da magistratura. No encontro, também foram debatidos os salários dos servidores públicos e a necessidade de aperfeiçoar o sistema remuneratório no serviço público.
7: Segundo a presidência do Senado, a preocupação é com o aumento de vantagens extras, como gratificações e abônus, que podem comprometer a transparência e o cumprimento do teto constitucional. Os chefes dos dois poderes decidiram ampliar o diálogo com o Executivo e outras instituições para construir uma proposta sobre o tema.
26: Filhos de mulheres vítimas de feminicídio podem passar a ter mais tempo de proteção financeira do Estado. O Senado deve começar a analisar um projeto que aumenta de 18 para 21 anos a idade máxima para o recebimento da pensão especial destinada a órfãos desse tipo de crime.
7: A proposta busca garantir mais segurança e apoio a jovens que perderam as mães em casos de violência contra a mulher. Repórter Alexandre Campos.
12: Pelo projeto, o pagamento da pensão será extinto quando o filho completar 21 anos de idade ou, se estudante, aos 24 anos. Os valores serão reajustados anualmente pelo Índice Oficial da Inflação. O valor a ser pago continua a ser de um salário mínimo, só que, ao invés de ser dividido pelo conjunto dos órfãos, esse montante será devido a cada um dos filhos com menos de 21 anos. O critério de renda familiar mensal per capita também sofrerá alterações. Passará de um quarto para metade de um salário mínimo. A autora do projeto, a senadora doutora Eudócia, do PSDB de Alagoas, afirmou que, em média, para cada mulher assassinada por razão de gênero, há dois filhos afetados.
13: A realidade desses órfãos é marcada por múltiplas vulnerabilidades. Além do trauma psicológico decorrente da perda violenta da mãe, frequentemente presenciada, muitas dessas crianças enfrentam instabilidade econômica, mudanças abruptas de residência e, em alguns casos, a separação entre irmãos.
12: O projeto ainda passa a garantir atendimento multidisciplinar para os beneficiários, com apoio psicológico e social contínuo. O texto também veda, sob qualquer hipótese, que a guarda desses menores seja concedida ao agressor, devendo eles ficarem sob os cuidados da família da mãe.
26: E a senadora Damaris Alves, do Republicanos do Distrito Federal, celebrou a sanção da lei de sua autoria, que amplia as ações do SUS no enfrentamento à automutilação e a prevenção do suicídio entre crianças e adolescentes. Segundo a parlamentar, a nova lei é uma resposta ao crescente número de casos de sofrimento mental entre jovens brasileiros.
7: Damaris Alves também defendeu o fortalecimento da rede pública de saúde mental, com a ampliação do CAPS e o aumento de profissionais especializados para garantir atendimento adequado às crianças, adolescentes e suas famílias.
4: A Lei 15.403 chegou para garantir que o Estado faça sua parte, porque o Estado foi lento, porque faltou vaga para um psicólogo ou um psiquiatra. A todos os prefeitos, a todos os governadores, cumpram a lei. Abram CAPS, contratem psicólogos, coloquem profissionais de saúde mental nas escolas.
26: Com o avanço das apostas online no Brasil, cresce também a preocupação com o endividamento das famílias e os impactos na saúde mental dos apostadores.
7: Diante desse cenário, o Senado começa a analisar um projeto que restringe a publicidade das bets, especialmente ações de marketing, que podem estimular o jogo compulsivo. Mais detalhes com o repórter Márcio Maturana.
14: Restrição de propaganda de bets em rádio, televisão, uniformes esportivos, eventos culturais, redes sociais, plataformas de streaming e campanhas com influenciadores digitais. Isso é o que prevê um projeto que começou a ser analisado pelo Senado. O texto muda a lei das bets para restringir a publicidade de apostas esportivas e jogos online com foco na saúde mental, proteção do consumidor e da economia familiar. A proposta tem assinatura de 7 senadores, sendo a primeira Damaris Alves, do Republicanos do Distrito Federal.
4: É um projeto construído a várias mãos. Eu só tenho a honra de ser a primeira signatária, mas foi construído com especialista, com a participação de parlamentares, Câmara e Senado, um corpo técnico extraordinário. E a gente está preocupado realmente com essa questão da saúde mental por causa do vício nos jogos de apostas.
14: A iniciativa é da Frente Parlamentar Mista para a Promoção da Saúde Mental, com senadores e deputados. E por isso, outro projeto muito semelhante foi apresentado também na Câmara. O objetivo é que as duas propostas sejam analisadas em paralelo para facilitar uma eventual aprovação em uma das casas.
7: Com edição de Paula Groba e trabalhos técnicos de João Lira, o Jornal do Senado fica por aqui. Acompanhe agora as notícias da Câmara dos Deputados. Boa noite.
26: Uma boa noite e até amanhã.
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16: Presidente anuncia transição de um ano para a redução da jornada de trabalho.
17: Deputados ampliam acesso a novas tecnologias no Sistema Único de Saúde.
16: Câmara autoriza o uso de Fundo de Desenvolvimento Regional por cooperativa.
17: Ministério da Agricultura deverá dar aval para normas que afetam o setor.
16: Boa noite. Os deputados aprovaram proposta que determina a avaliação prévia do Ministério da Agricultura para a emissão de normas ambientais. O repórter Antônio Vital explica o teor da matéria.
18: O plenário da Câmara aprovou o projeto que torna obrigatória a aprovação do Ministério da Agricultura antes da edição de qualquer norma federal que tenha impacto na produção, criação, cultivo, manejo, transporte, processamento ou comercialização de espécie utilizada em atividade produtiva. Isso significa que qualquer norma editada por órgãos ambientais só terá validade se antes for avaliada pelo Ministério responsável pela Agricultura, Pecuária, Pesca, Aquicultura e Florestas. O projeto foi apresentado pelo deputado Pedro Lupion, do Republicanos do Paraná, coordenador da Frente Parlamentar da Agropecuária, e outros 10 deputados de diversos partidos. Uma das justificativas para a aprovação do projeto foi a possibilidade de inclusão da tilápia na lista nacional de espécies exóticas invasoras. A lista é definida pela Comissão Nacional de Biodiversidade, a Conabio, um órgão do Ministério do Meio Ambiente que conta com a participação de representantes do Ministério da Agricultura. No ano passado, a Conabio admitiu em nota oficial que a inclusão da tilápia estava sendo analisada, mas que isso não teria impacto na criação da espécie e serviria apenas como referência para medidas de prevenção. O relator, deputado Pezente, do MDB de Santa Catarina, disse que decisões como essa levam insegurança aos produtores.
19: Nós temos uma insegurança jurídica com normas redigidas por burocratas, no ar-condicionado, todo mundo enroladinho numa gravata, que tem tirado o sono de muitas famílias. Um exemplo, por exemplo, é essa tal da lista de espécies exóticas invasoras. Já incluíram nessa lista espécies altamente relevantes para a nossa economia. Espécies como a tilápia, espécies também da nossa flora braquiária.
18: A proposta foi criticada pela deputada Érica Cocai, do PT do Distrito Federal. Para ela, priorizar a análise econômica antes da ambiental pode representar risco para a flora e a fauna do país.
0: O que se quer com esse projeto é tirar o poder dos órgãos ambientais, de poder avaliar as políticas acerca da produção agrícola, da produção pecuária, acerca da nossa flora, da nossa fauna. E aqui nós vamos ver que uma espécie animal ou uma espécie vegetal, talvez se chegue à conclusão que ela tem uma capacidade nociva para aquele próprio espaço de flora e de fauna.
18: Projeto que torna obrigatória a aprovação do Ministério da Agricultura antes da edição de qualquer norma que tenha impacto na produção, criação, cultivo ou comercialização de espécie utilizada em atividade produtiva, seguiu para análise do Senado. Da Rádio Câmara de Brasília, Antônio Vital.
22: Meio Ambiente.
1: Joaquim Passarinho, do PL do Pará, celebra a aprovação de proposta que altera a classificação de parte da Floresta Nacional do Jamanchi em Novo Progresso. Ele explica que o projeto redefine a área como de uso sustentável, com regras menos rígidas de ocupação e exploração.
16: De acordo com Joaquim Passarinho, a mudança vai contribuir para a regularização de produtores que já vivem e trabalham na região antes da criação da Floresta Nacional. O deputado ressalta que a proposta pode dar segurança às famílias que dependem da produção rural para garantir renda.
1: Já Marina Silva, da Rede de São Paulo, critica a alteração dos limites da Floresta Nacional do Jamanchim e outros projetos que, em sua visão, favorecem quem descumpre a legislação ambiental. Ela defende o aumento da produção sem a derrubada de novas áreas e com a recuperação de regiões degradadas.
16: Marina Silva ressalta a importância da proteção ambiental para o desenvolvimento da agricultura brasileira. A parlamentar afirma que propostas em discussão na Câmara que enfraquecem a fiscalização prejudicam a imagem do país nos mercados internacionais.
22: Economia.
1: Câmara aprova projeto que autoriza o uso de recursos de fundos de desenvolvimento regional por cooperativas. O repórter Marcelo Lascher conta como vai funcionar.
2: A Câmara dos Deputados aprovou o projeto que permite que cooperativas acessem os recursos de 3 fundos públicos de desenvolvimento regional: o do Nordeste, o do Centro-Oeste e o da Amazônia. Os recursos são voltados para investimentos produtivos, infraestrutura e geração de empregos. A proposta já foi aprovada pelo Senado e altera 2 medidas provisórias e uma lei complementar. Segundo a deputada Marussa Boldrin, do Republicanos de Goiás, relatora do projeto na Comissão de Finanças e Tributação, as cooperativas ajudam a canalizar investimentos diretamente para micro, pequenos e médios produtores. A proposta foi defendida pelo deputado Pedro Lupion, do Republicanos do Paraná, coordenador da Frente Parlamentar da Agropecuária.
3: Que nesse caso, o que nós estamos permitindo e dando a possibilidade do cooperativismo também acessar os fundos constitucionais, que são acessados por todas as atividades econômicas, e o cooperativismo, seja ele qual for, em qual ramo for, não só no cooperativismo agropecuário, mas de saúde, de transporte, de trabalhadores, agricultura familiar, ou até mesmo de crédito, possam acessar também os fundos constitucionais.
2: A proposta foi aprovada de maneira simbólica, sem votos contrários e com apoio do governo, como disse o deputado Bongás, do PT do Rio Grande do Sul.
20: O governo também aprova porque ele estende esses repasses também para as cooperativas, que é muito importante que eles possam também alcançar e que isso esteja explícito na lei.
2: O projeto que permite que cooperativas acessem os recursos dos fundos públicos de desenvolvimento do Nordeste, do Centro-Oeste e da Amazônia seguiu para a sanção presidencial e já pode virar lei. Da Rádio Câmara de Brasília, com informações de Antônio Vital, Marcelo Larcher.
22: Desenvolvimento Regional.
16: Defensor Stélio Denner, do União, celebra a decisão da Agência Reguladora de Energia Elétrica que reduziu o reajuste da conta de luz em Roraima. O parlamentar explica que o aumento previsto de 24% caiu para 4% após mobilização da bancada federal do Estado junto à ANEEL.
1: Segundo o defensor Stélio Denner, o recuo é uma conquista de toda a bancada federal de Roraima, que realizou diversas audiências nos últimos meses. Apesar disso, ele afirma que o Estado ainda sofre com tarifas elevadas em comparação com outras regiões do país.
16: Lídice da Mata, do PSB, contesta críticas ao governo da Bahia ao comparar obras e indicadores do Estado com a situação da cidade de Salvador. A deputada afirma que a capital baiana apresenta resultados preocupantes em qualidade de vida, educação e competitividade.
1: Lídice da Mata cita investimentos do governo da Bahia em Salvador, como a ampliação do metrô, a implantação do VLT, a construção de hospitais e escolas de tempo integral. Ela avalia que essas ações mostram avanços do executivo estadual diante dos problemas que persistem na gestão da capital.
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25: Saúde.
16: A Câmara aprovou um projeto que amplia o acesso a novas tecnologias no SUS. A repórter Júlia Lopes tem mais detalhes.
27: A Comissão de Constituição e Justiça da Câmara dos Deputados aprovou um projeto que cria novos modelos de acordos para aquisição de tecnologias em saúde pelo Sistema Único de Saúde, o SUS. A proposta inclui novos medicamentos, produtos, procedimentos e terapias inovadoras. Os chamados acordos de acesso gerenciado serão firmados por meio de contratos específicos com definição de critérios, metas e prazos para o acompanhamento de resultados. Pelo texto, a incorporação dessas tecnologias será feita com base em monitoramento contínuo pelo governo, permitindo o compartilhamento de riscos clínicos e financeiros entre o poder público e as empresas. A avaliação vai considerar critérios como eficácia do tratamento, resultados clínicos reais dos pacientes, segurança da tecnologia, impacto público e também acompanhamento contínuo dos resultados obtidos. O relator da proposta, deputado Diego Garcia, do União do Paraná, afirmou que a medida pode acelerar o acesso da população a tratamentos de alto custo no SUS.
28: Esse talvez seja o ponto mais importante do projeto. Hoje, muitas famílias enfrentam uma longa espera para conseguir acesso a medicamentos e terapias de alto custo no SUS. Com os acordos de compartilhamento de risco, o governo pode incorporar novas tecnologias de forma mais rápida e responsável, acompanhando os resultados reais do tratamento e dividindo riscos financeiros e clínicos.
27: Na prática, a proposta busca ampliar o acesso a tratamentos inovadores, medicamentos de alto custo e tecnologias mais recentes, além de fortalecer a participação de famílias, especialistas e da sociedade civil no processo de avaliação, especialmente em casos de doenças raras. Agora, o projeto que cria novos modelos de acordos para aquisição de tecnologias em saúde pelo SUS deve seguir para o Senado. Da Rádio Câmara de Brasília, Júlia Lopes.
25: Ciência e tecnologia.
1: Coronel Assis, do PL de Mato Grosso, critica o decreto sobre a fiscalização do ambiente digital, argumentando que medidas sobre a regulação das redes devem ser debatidas pelo Congresso. Segundo ele, há risco à liberdade de expressão e à ampliação do controle sobre conteúdos.
16: Coronel Assis também defende a redução da maioridade penal e afirma que a medida é necessária para enfrentar a impunidade. O deputado sustenta que a proposta representa uma prioridade no debate sobre segurança pública.
25: Comissões.
1: Comissão aprova incentivos para ampliar a participação das mulheres na iniciação científica.
16: A repórter Mônica Tati explica detalhes do projeto que está em discussão na casa.
4: Projeto aprovado pela Comissão de Educação incentiva a participação feminina nas áreas de ciência, tecnologia, engenharia, matemática, química, física e tecnologia da informação. A proposta prevê a implementação em duas áreas: na educação básica, com programas específicos para gerar o interesse das meninas nas ciências,
7: E na educação superior, com mecanismos que ajudem as mulheres que foram mães ou são cuidadoras a concluir seus estudos na educação superior. Também está prevista a criação de um regime especial de avaliação da produção acadêmica das docentes mães ou que cuidam de parentes diretos com deficiência ou doença grave. A relatora na comissão, a deputada Franciane Baier, do Republicanos do Rio Grande do Sul, acredita que os estímulos podem reduzir as barreiras que fazem com que muitas mulheres desistam de atuar em uma área que ainda é vista como tipicamente masculina.
8: Nós sabemos que a mulher acaba sendo muitas vezes a responsável pelo cuidado com a casa e com a família, e muitas vezes esses prazos legais de conclusão do curso ou até análise do currículo e dos trabalhos apresentados para ingressar em alguma carreira que é científica é prejudicada nesse ponto.
7: A proposta que traz incentivos para ampliar a atuação das mulheres

0: setores da oposição de hipocrisia diante das investigações sobre as irregularidades envolvendo o Banco Master. O parlamentar cobra uma apuração rigorosa e a punição de todos os responsáveis por eventuais desvios de recursos.
1: Na visão de Inácio Arruda, grupos extremistas e conservadores utilizam discursos moralistas para tentar encobrir crimes históricos no sistema financeiro. Na visão dele, o esclarecimento dos fatos fortalece o campo democrático no Brasil.
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3: Presidência.
0: Diminuição da jornada semanal para 40 horas passará por transição de um ano, segundo anunciou o presidente da Câmara em entrevista acompanhada pelo repórter Luiz Gustavo Xavier.
4: O presidente da Câmara, Hugo Mota, anunciou nesta segunda-feira, em entrevista coletiva, que o relatório final da proposta de emenda à Constituição, que elimina a escala de trabalho 6x1, terá um ano de transição para reduzir a jornada de 44 horas para 40 horas semanais.
5: 60 dias após a promulgação da PEC. E após 12 meses, mais 2 horas. Então a transição se dará dentro de um ano, não mais do que isso. Dá um tempo para que os setores possam se organizar.
4: Mota declarou que a redução da jornada de trabalho é um dos 3 pontos que considera inegociáveis na PEC. Os outros 2 seriam o fim da escala 6x1 e a proibição da redução salarial.
5: Nós partimos do princípio que esses 3 pontos são inegociáveis para a Câmara dos Deputados, são também pontos inegociáveis para o governo e nós temos ampla convergência nessas 3 situações que trazem para o trabalhador brasileiro, para a trabalhadora brasileira, uma nova realidade depois da aprovação dessa proposta.
4: Segundo o presidente da Câmara, o texto está sendo ajustado para regras de servidores públicos, prestadores de serviços para entes públicos e microempreendedores individuais, os MEIs. Hugo Mota também conversou hoje com o presidente da República, Luiz Inácio Lula da Silva, sobre o reajuste de valor para microempreendedores individuais, os MEIs, e destacou que Lula está sensível à proposta. Da Rádio Câmara de Brasília, Luiz Gustavo Xavier.
3: Trabalho.
1: Ao apoiar a proposta que reduz a jornada de trabalho, Paulo Lemos, do PT, reitera que a bancada do Amapá não apoiou emendas que desidratam o projeto original. O deputado alerta que a população acompanha de perto a posição dos parlamentares sobre o fim da escala 6x1.
0: Na opinião de Paulo Lemos, a redução da jornada semanal é uma demanda da classe trabalhadora que enfrenta rotinas cansativas e transporte público. Segundo ele, pesquisas apontam ampla aprovação popular à medida.
1: Tadeu Venere, do PT do Paraná, convoca os eleitores a pressionar os deputados pela aprovação do fim da escala 6x1. Ele alerta que a comissão especial que analisa a proposta precisa acelerar a votação da matéria original para que o plenário delibere sobre o tema.
0: Tadeu Venere critica a emenda ao texto que prevê compensação a empresas e pode ampliar a jornada para até 52 horas semanais. Ele argumenta que a pressão sobre o Congresso pode garantir mais tempo de descanso e melhor qualidade de vida para os trabalhadores brasileiros.
1: Luiz Carlos Raule, do Podemos, do Paraná, questiona os efeitos da redução da jornada de trabalho sobre as micro e pequenas empresas. Ele alerta que mudanças nas regras trabalhistas precisam considerar os impactos sobre os empregadores e a geração de empregos.
0: Luiz Carlos Raule critica o desempenho econômico e social do Brasil nas últimas décadas e afirma que o país enfrenta dificuldades em indicar como renda, emprego e segurança pública. O parlamentar também faz críticas à condução das políticas econômicas nacionais.
1: Heloísa Helena, da Rede do Rio de Janeiro, faz um apelo para que o Congresso derrube o veto ao projeto que permite o aproveitamento de trabalhadores concursados no setor elétrico após privatizações. Ela sustenta que esses profissionais possuem conhecimento estratégico para o funcionamento do sistema.
0: De acordo com Heloísa Helena, as privatizações no setor já causaram impactos negativos na companhia hidrelétrica do São Francisco. Ela pede que o governo libere a base aliada para garantir o direito dos trabalhadores de forma forma soberana.
1: Termina agora o jornal Câmara dos Deputados, com trabalhos técnicos de Everson Urani e a apresentação de Márcio Aquiles Sardi e Val Monteiro.

0: Boa noite.
1: 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Boa noite.
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2: 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Boa noite.

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3: Alimente-se bem, nesta sexta-feira, 15 de maio de 2026, vamos falar de zinco e selênio, minerais importantes. É, além das vitaminas, alguns minerais são fundamentais para a imunidade, como o zinco e o selênio. Eles ajudam na resposta do organismo contra infecções e estão presentes em alimentos como castanhas, sementes, ovos e carnes. Pequenas quantidades no dia a dia já fazem diferença para manter o corpo forte e saudável. Gostou da dica? Pois é, são dicas importantes aí para você manter a imunidade sempre alta. Eu sou Kleber Salles e esse foi o nosso quadro Alimente-se Bem aqui na melhor programação. Até lá, hein? Até a próxima!
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4: Já está disponível para leitura e download o livro As Nuances da Genética na Saúde, da Prevenção ao Cuidado Integral. Esta é mais uma publicação da editora Unitins, organizada por professores da Unitins em Augustinópolis. O livro aborda a relevância da genética como um campo essencial para o diagnóstico e tratamento médico moderno. A obra detalha metodologias, o uso de tecnologias avançadas e o impacto das doenças raras nas famílias. Esta e outras publicações da editora Unitins podem ser acessadas gratuitamente no site revista.unitins.br.
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6: De volta para te contar que o WhatsApp é um dos principais responsáveis por ocupar a memória do celular. Fotos, vídeos e áudios chegam o tempo todo. E com o download automático ativado, tudo é salvo sem que o usuário perceba. A solução começa nas configurações. Desativar o download automático e impedir que arquivos apareçam na galeria já reduz bastante o acúmulo. O próprio aplicativo também mostra quais mídias poupam mais espaço, facilitando a limpeza. Outra dica é revisar grupos antigos, ativar mensagens temporárias e apagar backups antigos do Google Drive e do iCloud. Com pequenos ajustes, dá para manter o celular leve e evitar travamentos no dia a dia.
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0: dispensando um pouco do seu tempo aqui para nos orientar, nos dizer como é viver em Palácio, né? Alô, Dorivão, moço do Piauí, um abraço grande, seu conterrâneo Fatinha, boa Piauí. Noite.
1: Boa noite, Maurício, boa noite, conterrâneo Dorivão, vem visitar, foi Dorivão?